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3: Olá, meu amigo, minha amiga, estamos iniciando mais um Nossa Música é Assim, programa que celebra e revisita a música de Mato Grosso do Sul, de todos os tempos, a música e as boas histórias. Bem-vindos ao Nossa Música é Assim, nosso encontro semanal nas ondas da Educativa FM, a Educa 104. Nossa música, nós, eu e você.
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3: Olha, que Deus abençoe mais uma vez este nosso encontro. E hoje, no programa Nossa Música é Assim, vamos rever algumas das entrevistas que foram ao ar.
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3: Olha, a música erudita, o violão e a regência do Marcelo Fernandes. E a música da cultura caipira do Renato Teixeira são os destaques deste episódio.

0: programa traz também uma breve retrospectiva do NMA. Nós vamos ouvir a Clarice Maciel, o Eric Silver, a Dora Sanches e o Luiz Carlos Pael. Alguns trechinhos de falas destes ilustres entrevistados. Cheio de música e de boas energias.
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0: por... Muito bem, nossa música é assim, segunda-feira, tá começando. Olha, nós vamos abrir o programa com a música Verdade Absoluta. Foi o pedido que a gente ficou devendo aqui do Almir Sater. Começando mais um Nossa Música é Assim, vamos juntos até as 21 horas. Vamos juntos.
3: 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Viva Edivaldo Santana.
0: Verdade absoluta.

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1: Muito bem, vamos para a primeira parte da entrevista com o Marcelo Fernandes.
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1: Hoje nós estamos aqui com o Marcelo Fernandes, o pró-reitor de cultura da Universidade Federal de Mato Grosso do Sul, um doutor em violão, é um doutor em música, né? Não sei, não sei nem como anunciar o meu querido amigo Marcelo Fernandes. Como é que você está, querido? Aqui a gente gosta das histórias do começo, então primeira coisa, onde é que você nasceu, por onde é que você andou e o que é que te trouxe aqui para o Mato Grosso do Sul?
2: Ô Zé Du, que saudade, cara, que bom estar aqui com você, viu? Obrigado aí pelo convite, muito feliz de estar aqui com nossos ouvintes da Educativa. E assim, eu vim para Mato Grosso do Sul com menos de 30 anos e sou paulistano, meu. Sou paulistano, perdi o sotaque, eu perdi todo esse sotaque. Não, eu sou um menino da periferia, né? Venho de um lugar chamado Jardim da Abril, em Osasco, que era a perifa braba mesmo, né? E eu comecei, meu pai tinha uma banda, e eu comecei a estudar violão, né? E eu me interessei pelo violão solo, assim, de Irmando Reis, esse negócio todo, né? O Marcho dos Marinheiros, o Abismo de Rosa. Eu pedi pro meu pai, eu queria estudar e tal. Aí ele foi, né? Ele me arrumou uma professora, e eu fui caminho normal, assim, conservatório. Aí um dia eu tava estudando, eu queria ser médico, né? Queria fazer vestibular. Aí cheguei, peguei aquele manual da FUVEST lá da USP, eu falei, cara, não vou entrar em medicina esse ano, não estudei nada direito. Aí eu pus lá música, assim, ó, pus, entrei. A história é essa. Aí eu me entupi de aluno, né? Depois que eu entrei, eu trabalhava, eu era bancário nessa época. Eu comecei cedinho no banco, eu era office boy. Depois virei escriturário do Bradescão. Sim, aí eu saí do banco e fui ser músico. E por aí fui, mas as pessoas que me veem hoje falam, ah, eu falei doutor, de fato eu fiz doutorado, mas a verdade é que eu vim da periferia e gostava, meu avô um caipirão, assim, interior de São Paulo, né? Então eu vi o Zé Bete, entendeu? Uhum. O sanfona, então assim, a minha vida musical, ela vem muito desse mundo caipira e do que eu busquei pra mim, que era a coisa do violão clássico. Depois o universo da música clássica se abriu pra mim com uma grande aventura, né? Quando eu tinha aí 18, 17 anos, coisa comprar. Aí na época, se você vai se lembrar disso, tinha uma fitinha assim no rádio, você fazia assim também. A hora que passava uma música que você gostava, você punha rec play, pronto, você tinha a música lá. Então assim, gravava os programas que eu queria, aí tinha os programas de violão clássico lá na Rádio Cultura em São Paulo. Então assim, a minha vida não foi uma vida de glamour, as pessoas pensam, não, é porque você é assim, porque, né, intelectual, eu falei, ixi, você não tá ligado.
1: Duas coisas, eu também sou de São Paulo, né, vim para cá já adulto, mas a TV Cultura teve um papel importantíssimo, porque tinha lá sempre música clássica, tinha o popular também, tinha Inesita Domingo de Manhã, mas enfim, mas tinha sempre os clássicos, né, e era uma coisa
2: fantástica. É, então, você tem Viola Minha Viola e tem o programa lá que tinha... Era
1: Concertos para a Juventude.
2: Tinha o Jamil Maluf, tinha um programa bem bonito de manhã. Que era um maestro importante. Aí eu entrei no mundo da música, por exemplo, mesmo antes de entrar na faculdade, eu tinha feito prova para ser bolsista do Festival de Campos do Jordão. Que é um festival assim, né? Só passa 10 alunos por vez, às vezes passa só 6, depende do ano, e eles chamam sempre um cara top. Naquela época era o Paulo Belinati que estava dando aula, que era um cara de violão top, assim, eu tava com carreira na Europa e tal. E também tocava, assim, tocava jazz, eu tocava naquele grupo Pau Brasil, né? Teco Cardoso e tudo. Então, foi o primeiro contato, assim, com um cara top. Antes eu estudava com uma professora lá em Osasco, no conservatório, Edna Baldassi, uma pessoa apaixonada, né? Mas não era aquela pegada do virtuoso. E aí o mundo desabrochou, né? Depois, quando eu entrei na faculdade, aí sim eu mordi firme, assim, tocar 4, 5 horas todo dia, 6 horas. Aí eu fui pro Uruguai, uma vez fui estudar no Uruguai, né? Fiquei lá com o Carnevaro, Abel Carnevaro. Voltei mais 2 anos seguidos. Aí sim, estudava o dia inteiro, Zé. Estudava...
1: Olha, nós tivemos uma amiga em comum lá em São Paulo, a Carmen.
2: Maria do Carmo Amaral.
1: Maria do Carmo Amaral.
2: Maravilhosa.
1: Onde vocês encontraram?
2: Esse conservatório em Osasco era um conservatório musical Vila-Lobos, um dos 4.000 conservatórios Vila-Lobos, em todo lugar tem, né? Mas esse era um conservatório grande lá, e a gente era colega. Ela dava aula de violão, mais pro lado popular, mas também dava aula de violão clássico. E eu dava aula de violão clássico e também dava aula popular. Mas
1: vocês eram do corpo docente.
2: É, né? A gente era colega lá, a gente dividia assim. Aí quando entrava o sujeito mais pra essa praia de Bossa Nova, tal, samba, ela pegava. E quando vinha o cara, ah, não, eu quero estudar violão clássico, aí era comigo. Mas a gente tinha um excelente relacionamento, né? Era legal.
1: Pô, legal, que bom ouvir essas histórias. Vamos fazer um pequeno intervalo. Você pode oferecer uma canção, escolher uma canção para a gente
2: Ah,
1: ouvir?
2: claro. Pô, vamos fazer o Vê Se Te Agrada, do Dilermando Reis. Eu mesmo
1: Legal.
2: tocando aqui.
1: Ah, é, legal, legal. Vamos ouvir então, daqui a pouquinho a gente volta. Estamos falando com o Marcelo Fernandes, o violonista aqui do nosso estado.
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0: Olha, se não agrada, hein? O Marcelo Fernandes tocando Dilerman do Reis. Vê se te agrada. Agora nós vamos para um pequena retrospectiva aqui com o Eric Silver.
1: Veja como foi.
2: Eu sugeri, e outra que eu gostei muito, que eu achei muito difícil traduzir, era Luar do Sertão. Mas eu achei muito interessante essa ligação da poesia. O que pessoas em Brasil estavam falando na época 1920 e nos Estados Unidos, no mesmo tempo, trazendo mensagens bem parecidas, que mostra para mim que a humanidade é tudo relacionado. Eu estou muito grato para qualquer coisa que fica apoiando música de verdade. Hoje em dia a gente tem muitos estilos e muitos modos. Almir e eu, a gente fala todo dia. A gente são meio dinossauro. Que só quer entregar música linda, letra linda, sem inteligência artificial, que vem de nós mesmos. E se Deus quiser, outras pessoas vão gostar. Se a gente gosta, alguém tem que gostar.
0: Moonlight in the Countryside. Luar do Sertão, Eric Silver.

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1: Muito saboroso, né? Lugar do Sertão em inglês, né? Que versão linda do Eric Silver. Ele é o produtor musical do Almir Sater. Toca com ele nos shows, enfim.
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1: O Almir diz que ele tá tão abrasileirado já que ele já não é mais Eric Silver, é Eric Silva.
0: É da nossa terra, é de verdade, nossa música.

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4: Fica a dica com o professor Rossini.
5: Pessoal, a nossa dica de hoje é muito obrigado. As mulheres devem dizer muito obrigada. Os homens devem dizer muito obrigado. É uma questão de gênero. O importante é esta concordância aqui, ó, um pouquinho complicada. As mulheres disseram muito obrigadas. Os homens disseram muito obrigados. Obrigado é grato. Então, eu estou grato, ela está grata. É um adjetivo, flexiona naturalmente. Muito obrigado, pessoal.
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8: Olha, Nossa Música é Assim, é o programa que passeia pela música de todos os tempos, a música e as boas histórias. Hoje vamos aqui dedicar alguns abraços especiais. O Valdir Godoy, a Marina Alva, nota 10, o Osmar Bastos, do Agroeducativa, o Urbano Rolim, o Luiz Vareiro e a Delas Nieve Daspert.
7: 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Felicidade no
8: país. Olha, aproveitando a Delas Nieve Daspert, eu deixo um abraço para todos que estão na nossa audiência, que sempre acompanham nosso programa. Vocês são a razão de existir do nosso trabalho.
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8: Agora vamos ouvir um pedacinho da retrospectiva. Da Clarice Maciel. Foi uma entrevista maravilhosa. Ela é amiga pessoal do Carlos Drummond de Andrade e do Manuel de Barros, né, dois grandes poetas. Esse trechinho que eu selecionei para a gente ouvir, que ela comentou umas coisas muito legais aqui. E depois, ouça, por favor.
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8: Não.
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9: Passando agora para o Carlos Drummond de Andrade, eu conversando com ele, né? Ele falou, e aí, tá gostando aqui aí do Mato Grosso do Sul e tal? Tô gostando, eu já tava gostando, já tava mexendo com arte e tal. E eu falei assim, e quem que você acha que é assim, depois de você, que seria assim, uma promessa literária, uma coisa diferente? Ele falou assim, você está com esse presente aí. Quem é maravilhoso, que é acima de mim, chama Manuel de Barros. Eu achei muito interessante ele falar.
8: Você contou para o Manuel isso?
9: Contei. Ele falou, agora do Manuel de Barros, quando a gente fez a estreia da cantata Céu Aberto, que o Ripper fez com a letra dele. Nós fomos cantar no Rio de Janeiro. Foi muito linda a estreia da música. Aí passou. A gente veio, nós fomos lá explicar para ele como que foi, né? Ele falou, ei, Clarice, você deve estar grávida de tanto aplauso. Era o jeito dele falar, né?
8: Então, eu quero agora o Pela Rede, para Navegando Pela Rede, eu quero soltar um trechinho aqui de uma canção que eu preciso contextualizar quem que é, de quem que é essa canção, porque
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8: precisa ser contextualizado. Em 11 de janeiro de 1908, o Henrique Felipe da Costa, que nasceu em Itapira, um cantor, compositor, ator e jogador de futebol. Exatamente. Ele era cantor, compositor, ator, jogador de futebol, e ele se imortalizou como Henricão. Foi parceiro da Carmen Costa, que lhe foi apresentada por Ataúfo Alves em 1930. O seu maior sucesso foi regravado por Elza Soares, Elis Regina, Maria Bethânia, entre outras grandes cantoras. Então nós vamos ouvir com ele, Só Vendo Que Beleza, Marambaia, acompanhado pelo regional do Evandro, em apresentação para o MPB especial do Fernando Faro, lá na TV Cultura de São Paulo. Esse MPB especial que foi o precursor daquele programa Ensaio, né? Fernando Faro, que fez escola com esse programa. Então, agora sim, vamos navegar pela rede.
11: Navegando pela rede. Eu tenho.

0: Grande Henricão, muito bem. Vamos para mais uma parte da entrevista com Marcelo Fernandes.
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0: Hoje nós estamos conversando com o Marcelo Fernandes, violonista, pró-reitor de cultura da Universidade Federal de Mato Grosso do Sul. Marcelo, você falou no primeiro bloco aqui de estudar 5 horas por dia, tá? O violão é um instrumento bem difícil, né? Quer dizer, professor, nós estamos no janeiro, o mês do compositor. Eu queria saber o seguinte, para música erudita e para música popular, porque eu sei que você transita aí. Mas queria que você falasse um pouco desse universo da composição, como é que é para você?
2: Ah, então, né? O mundo da música clássica, ele coloca o compositor num pedestal, assim, né? E também é um cara que, digamos, ele escreve até quando o músico tem que respirar, quando tem que respirar, quando tem que cortar, quando tem... Então, assim, é quase um projeto arquitetônico de um grande arquiteto, assim, né? E quando a gente vai pro mundo da música popular, a gente normalmente faz uma melodia, define bem a melodia, uma harmonia e tal, mas a gente acaba sendo mais aberto a releituras, né? Se o cara quiser ler, fazer de outro jeito, trocar algum acorde, ou mesmo na melodia trocou uma notinha aqui, outra ali, ninguém vai ficar bravo, né? Então, acaba sendo um trabalho da música clássica, quando você vai tocar, é como se fosse seguir um roteiro, ou mais do que isso, seguir realmente uma planta, assim, uma coisa arquitetônica. A música popular, não, a gente vai sempre reconstruir, né? Você pega aquela melodia e você vai fazer uma releitura, né? Às vezes a gente quer fazer igualzinho, tá no disco, né? Sobretudo as bandas cover de rock, por exemplo, acabam tendo esse objetivo, né? Mas no mundo do samba, por exemplo, ninguém quer fazer uma versão igual a do outro. Você quer fazer a sua, né? Ou no mundo do choro. Então, assim, o cara que compõe a música clássica, ele tem que ser mais detalhista na hora de notar. Também porque ele sabe que as pessoas vão pegar aquela partitura dele. Agora, isso também é um compositor de música clássica que vem de um outro momento, né? Porque hoje muita coisa é feita só para estúdio, né? No mundo digital. Então ele nem passa pela partitura necessariamente. Ou uma partitura muito mais matizada, vamos dizer assim, do que a partitura tradicional lá com colcheia, semicolcheia e assim vai. Agora, você me perguntou, na minha vida de compositor, ela é mais um compositor de canção, né? Que é um ramo específico da música clássica, né? Para música popular, quase compor canção é tudo, né? Às vezes o cara compõe alguma coisa instrumental, assim, né? Você pega os caras grandes aí, todos compuseram alguma coisa. Você pega, sei lá, vou dar um exemplo aqui. Festa na Roça, do Mário Zana, né? A gente conhece a Xalana, mas aquela lá toda festa do dia tem. Então você tem toda festa junina vai ter, mas a gente... De maneira geral, o compositor de música popular, ele pensa em canção. E de música clássica, ele vai pensar num universo enorme de música instrumental, orquestral, camerística, e solística e canção. Eu tenho trabalhado com isso, com textos, né? Sobretudo de compositores daqui do estado, e tentado colocar nesses textos o afeto musical compatível, e aí contribuir para a expressão, tanto para a expressão semântica do texto, quanto essa expressão mais subjetiva, né? Mais afetiva. Então, eu tenho mergulhado, esse não é um trabalho inédito, ou seja, eu estou me inserindo aí num universo de compositores desde a Idade Média, que tentam fazer com que o texto seja tão expressivo que se torne uma canção. Então, nesse sentido, eu fui muito feliz aí de pegar textos, fiquei muito feliz, né? De pegar textos como de Raquel Naveira, ou do Rubem de Marcelo, a Delas Nieves, peguei texto de Delas Nieves, peguei texto também do Bandeira, né? Mário de Andrade, também fiz coisa assim, né? Mas agora eu tô me dedicando mais, mexendo com o texto do Américo agora, tem um aberto lá, e aí por aí vai, tem coisa que tá no forno aqui, né? Do Henrique Medeiros, que é o presidente da academia, também tô mexendo, então... Isso é uma coisa que está em aberto aqui. Eu estou feliz aí compondo canções.
0: Legal. Nós estamos falando com o professor Marcelo Fernandes. Vamos fazer mais um intervalinho, mas uma canção.
2: Vamos colocar uma canção do repertório do Cabeça de Vaca, que é um dos desbravadores aqui dessa região no século XVI, né? E o texto do Raquel Naveira é a música minha.
0: Ah, legal.
2: Bem ibérico.
0: Tá no aquele CD do Marcelo Lacerda.
2: Exatamente.
0: Cabeça de Vaca. Marcelão, daqui a pouquinho a gente volta. Nossa música é assim.

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1: Eu estou conversando com o Marcelo Fernandes, nosso doutor em violão, doutor em música, o pró-reitor de cultura da Universidade Federal de Mato Grosso do Sul. Uma honra, estou reencontrando ele aqui, porque a gente se conheceu através da Maria do Carmo Amaral, lá em São Paulo, nossa querida amiga, a Carminho, né? Desse tamanho, o violão maior que ela, umas duas vezes. Ô, professor, querido, deixa eu te falar, qual é a onda agora? Assim? Eu sei que você se apresenta muito com uma cantora clássica, que também tem trabalhos incríveis, que é a Ana Lúcia Gaborim, né?
2: É
1: sua esposa, por acaso.
2: Então, há uns 30 anos atrás, ela fez algum erro na vida e casou comigo. Ela é assim, ó. Ela tem uma carreira de regente de coro, né? E canta também, estudou canto, gosta de cantar, mas não leva essa carreira de cantora lírica ao pé da letra, como leva, por exemplo, a carreira de regente de coro, que ganhou prêmios e tal. Agora, é uma alegria você trabalhar do lado da esposa, você pode trocar muita ideia. Ela é uma musicista extremamente experiente e, assim, tem uma certa luta interna, viu, Zé? Porque, assim, ó, ela quer sempre mais coral e eu queria mais canto. Mas ela tem feito um trabalho, nós fizemos agora na Academia Brasileira de Letras, né? Estreamos um programa inteiro, cantamos aí. Eu fiz dois ciclos sobre poesia do Nejar, né, do Carlos Nejar, que é um poeta nosso de primeira grandeza, né, um gaúcho aí que foi indicado ao Prêmio Nobel e tal. Assim, top mesmo. Foi uma alegria cantar lá na academia. Ela fez toda a parte vocal do programa, né, ou seja, cantou tudo lá, é muito pesado isso. E a gente tá tocando, a gente acabou de fazer agora com o apoio do Marcelo Miranda e do Edu Mendes, da Fundação, a gente acabou de fazer uma série de apresentações em igrejas, chama Catedral Erudita. Aí pegamos os highlights da música clássica, sabe? E colocamos aqui para o coro do PSIL, né? O coro infantil da UFMS, e um conjunto instrumental profissional que é o Camerata Madeiras Dedilhadas. Então, assim, foi uma alegria fazer ao lado dela. Ela dirigiu o PSIL, ela cantou também, então...
1: Marcelo Fernandes, eu queria que você falasse para mim das expectativas aí para esse ano, né, que se inicia, tem projetos, tem coisas, deixasse também uma mensagem para os nossos ouvintes e escolhesse mais duas modas aí para a gente.
2: Vamos lá. Ó, a primeira coisa, eu queria agradecer aqui a Educativa, a você pelo convite. Isso aqui é um espaço maravilhoso, né, de pensamento sobre música, sobre sociedade. Então, obrigado pelo convite, parabéns aí pelo programa. Sobre expectativas, bom, tem muita expectativa. Eu tô trabalhando num ciclo novo de canções e num texto do Carlos Nejar, da Antígona, né? Que é uma coisa que... Vamos ver se eu consigo terminar até o meio do ano pra gente estrear. É uma coisa meio teatral, assim, né? Encenada. E eu espero que em julho a gente tenha um Festival Internacional de Violão aqui em Campo Grande. Ele tá em projeto, tá aí aguardando um ok de financiamento. Esse ano passado a gente fez com recursos da Fundect e do Vander Lobé, né? Então foi um sucesso, sabe? Porque a gente conseguiu levar o festival para as periferias, para os meninos mais vulneráveis, que não tinham acesso. A gente realmente ensinou violão para uma galera e trouxe para o teatro, trouxe os meninos para tocar no teatro. Então é um pacote grande aí, né? E a gente está esperando o que aconteça em julho. Aí tem música mesmo, não falta, né? Tem um convite para tocar na Itália ainda esse ano. Então, passando esse momento de festas aqui, o plano de janeiro e fevereiro é mergulhar no violão.
1: Uma última mensagem para os nossos ouvintes e duas músicas para a gente.
2: Tá bom. Ó, mensagem. Valorize o músico. O músico é um ser que trabalha muito, sonha muito, e o músico está sempre pensando nas pessoas, né? A gente toca para as pessoas. Então, quando tiver música ao vivo, prefira. Quando tiver um músico tocando, melhor que uma gravação, porque a gente, de fato, transforma o espaço num espaço mais humano, né? Eu falo isso também um pouco em defesa dos meus alunos. Eu deixo aqui um grande beijo para os nossos alunos da UFMS que militam aí na área de música. Escolheu uma música, né? Vamos ouvir o Dilema do Reis tocando O Abismo de Rosas, para terminar. Ah, saudade do nosso mestre, hein?
1: Muito bem, nossa música é assim. Marcelo Fernandes, muito obrigado. Um abraço. Nossa música é assim.
3: É O Abismo de Rosas, do Dilermando Reis, mas eu convidei o Yamandu Costa para tocar.

história daqui a pouquinho, depois do intervalo. Nós vamos conversar com o Renato Teixeira. Não sai do carro, não desliga o rádio, não troca de estação. O NMA volta já.

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15: Muito bem, vamos para o último bloco do nosso programa. Nossa música é assim, é um programa que passeia pela música de Mato Grosso do Sul de todos os tempos. Querendo falar com a gente, escreva para nma.zedu@gmail.com ou acesse zedu.com.br ou as redes sociais da Educativa MS.
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15: Muito bem, nós vamos ouvir o nosso papo com o Renato Teixeira.
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17: Eu vou falar mais uma vez aqui com o nosso querido Renato Teixeira, né? Um compositor de mão cheia aí. 15 de janeiro a gente comemora o Dia do Compositor. E aí a gente queria falar um pouquinho dessa mística, né? Desse dom de compor e dessa capacidade que é ímpar, né? Da pessoa criar canções. O Renato, você é um cara que já andou pelo mundo, pelo litoral norte, ali pro de Santos, litoral norte, Ubatuba, subiu a serra, passou por Taubaté e vivenciou muita coisa aqui também no Mato Grosso, no Mato Grosso do Sul. Vamos falar um pouquinho de composição. O compositor é um repórter do seu tempo? É a primeira pergunta.
18: Bom, sim, porque se você considerar que você precisa de informações para poder compor, né? Você não tira, você não inventa o mundo quando você compõe, você interpreta as coisas, né? Então essa capacidade de interpretação requer assim, que fosse que a gente tem o tempo. Não sei se encaixa na coisa da reportagem, né? Que é narrar fatos, mas eu acho que o compositor é mais um contador de história. Então a música é uma coisa que precisa existir.
17: Agora eu te pergunto, o que te leva a começar uma canção? É um estalo? Como é que é? Para cada um tem um processo, né? A gente sabe que Mas assim, queria saber o teu processo, se ele varia muito, se ele quer que ele, o que é que ele starta uma nova canção.
18: Não, eu acho que dar início a uma canção começa lá atrás, quando você descobre que você sabe criar melodias e compor. Então esse é o grande start, porque dali para frente, a qualquer momento, nos lugares mais improváveis ou nos lugares mais prováveis, em qualquer circunstância, na paz, na guerra, nos conflitos, em qualquer lugar do mundo, o compositor vai compor num determinado momento, entendeu? Então, alguma coisa mexe com a gente, sabe? Para fazer você pegar o violão e começar a tocar. Mas é sempre, é tão uma coisa tão etérea, sabe? Uma coisa que vem do a inspiração, essas coisas, é um trem muito misterioso, né? É uma coisa assim que a gente não sabe. É engraçado, porque você faz uma música, né? Você faz uma letra e passa 3, 4, 10 anos, você vai entender que, pô, falei isso aqui, pô, sabe? A verdade é uma palavra puxa outra, uma nota puxa outra, um sentimento puxa outro, entendeu? E assim a gente vai fazendo uma grande corrente sonora para poder se comunicar com as pessoas. Então, é o que me leva a compor, cara, é a minha vocação de compositor. Isso aí o tempo todo ativo, toda hora tá me empurrando, tá, sabe, tentando fazer com que eu crie alguma coisa.
17: Eu aproveito para emendar mais uma aqui. Existe uma receita para compor, assim? Tem uma receita de bolo?
18: Não, não existe não, entendeu? Cada um tem seu jeito, né? Eu às vezes eu procuro, cara, sabe, no meu caso, assim, por exemplo, o que pode se pré-combinar é, por exemplo, você pretender fazer uma música muito popular e de muita qualidade, entendeu? Eu acho que essa mágica, você conseguir fazer uma coisa muito popular, de muita qualidade, você consegue resultados que não dá nem para imaginar, entendeu? De tão positivo que são. A própria minha música Romaria, que no começo eu nem achei que ela fosse muito popular, entendeu? Mas ela acabou se revelando uma canção até fácil de cantar. Então, ela é um exemplo de uma canção popular, bastante popular, feito com o maior critério, entendeu? Sem concessões, entendeu? Atuando ali em torno dos poemas concretos, sabe? Uma coisa assim, vinculada à cultura brasileira de Mário de Andrade, de Oswald de Andrade, de Guimarães Rosa, sabe? De Elomar até, porque é uma coisa mais nacional do que regional. Então, se tem alguma receita, é essa, né?
17: Ô Renato, você tem uma carreira longa, né? E assim, já teve. Porque eu queria saber assim, como é que você descreve a alegria de ver uma música pronta? Porque é uma alegria, né? A gente ter uma canção pronta, imagino. E como que você. E também vê-la interpretada, né? Você já teve canções interpretadas pelos grandes aí, né? Roberto Carlos, Bethânia, Elis Regina, poxa. Quer dizer, eu queria que você descrevesse essa emoção, citasse mesmo alguns desses grandes nomes que já gravaram você, e também citasse algumas dessas pérolas, dessas canções que você criou aí, que se imortalizaram, já que já não são mais nem tuas, né? Imagino. Lógico que são, mas digo, o mundo já as absorveu.
18: Bom, são várias sensações, né? Tem uma que é bem engraçada, que eu e o Almir, quando a gente compõe, a gente sempre começa do zero, né? Não tem aquela coisa de eu levar uma ideia para ele traz uma ideia de música, né? Eu pego a caneta, papel, ele pega a viola e a gente sai do zero, né? E logo, logo a gente já percebe se a música vai rolar ou não, entendeu? Às vezes parece que vai, mas não vai, aí a gente já para, já muda de assunto, começa a falar de outras coisas, né? Mas quando a coisa vai, e a gente vai pegando, aí vai fazendo, aí falta só uma palavrinha para fechar, daí você bota aquela palavra, daí você começa a vir lá de novo, você canta, aí chega uma hora que você vai de canta ela todinha, nós chegamos no final, ela tá absolutamente pronta. Não tem mais nada para mexer, né? Aí tem um comentário do homem que ele já fez umas 2 ou 3 vezes, ele falou assim, parceiro, se ninguém gostar, problema de para nós, tratando bom para nós, cara, não precisa ninguém gostar, entendeu? Porque é uma sensação tão boa, cara, é uma que você chega a pensar, entrar nesses delírios, né? Não precisa ninguém gostar, a gente gostou, cara, então esse é o prazer imenso que existe, né? E realmente, quando você vê uma canção ser bem gravada, né? Pô, a sensação é muito boa, entendeu? Pô, é muito gostoso. É aquele negócio, cara, você tem que fazer, publicar, né? Pra ver. E quando as pessoas gostam, fica melhor ainda, sabe? Eu acho que o meu trabalho, ele tem uma característica. Algumas canções, elas não estouram, entendeu? Não fazem aquele sucesso, não vão para paradas de sucesso, sabe? Mas o tempo, elas vão ficando, entendeu? Vê-se pela persistência, entendeu? O cara ouviu uma vez, depois ele ouve de novo, ele não vai se enjoar, porque ele, no fundo ele tá gostando, e vai chegando uma hora que ele passa a ser uma canção, assim, familiar para ele, entendeu? Então as canções também chegam dessa maneira. Tem várias maneiras das canções chegarem. Mas o que é gostoso mesmo, cara, é quando você vê que desde o comecinho, quando você resolve encarar essa batalha, que é tentar seduzir as pessoas para que as pessoas gostem de você, e com isso você cria um mercado de trabalho para que você possa sobreviver. Então é uma questão de sobrevivência, é uma questão de existência. Então quando você parte para essa aventura, né? Que é ser um artista da música, sabe, em busca do reconhecimento, é uma coisa muito ousada e muito corajosa, que você precisa de uma certa inconsciência para poder fazer, como foi no meu caso. Se você pensar bem, se você tiver, sabe, na maturidade, o cara já não vai mais se aventurar desse jeito que a gente se aventura quando tem 19, 20 anos e parte para o sonho, né? E parte em busca do sonho. Agora, depois dessa aventura toda, dessa coragem, dessa luta, essa batalha, quando você vê que o seu nome é reconhecido, que as pessoas aprovam o seu trabalho, que as pessoas gostam do seu trabalho e você pode sobreviver do seu trabalho, é aquela eu não digo que seja uma sensação de vitória, porque vitória implica em derrotados, entendeu? Sabe? Mas não é uma coisa de vitória, é uma coisa de um bem-estar, entendeu? Sabe? De você poder estar em paz com você mesmo, sabe? Com o seu destino, sabe? Aquele sabe? Aquele negócio que fala, pô, cara, trabalhei, fiz o melhor de mim, deu certo, então tá tudo bem, entendeu? Então essa é a grande alegria, né? Quando a música fica pronta, então, cara, e você gosta, eu lembro que nós terminamos tocando em frente, foi uma sensação muito, muito, muito boa, entendeu? Assim, vibramos, né? Foi uma das vezes que o homem falou assim, ninguém gostar, não faz mal, cara, nós fizemos uma puta música.
17: Verdade verdadeira, senhor Renato Teixeira. Então, eu já ia até falar dos parceiros, mas você é aberto, né? Você tem muitos parceiros, mas encontrou no Almir Sater, você até já contou em outras entrevistas com a gente, né? Mais do que um parceiro, já virou parente, né? Já uniram as famílias, enfim. Então, tá falado. Eu queria que você deixasse, ô Renato, olha, daria para ficar conversando até, né? Mas eu queria que você falasse aí do seguinte, o que é que você diria para os jovens compositores? Eu acho que mais ou menos você terminou essa última fala dando uma dica já. E aí queria que você indicasse umas duas canções aí pra gente ouvir juntos. Muito obrigado, você é um mestre muito querido aqui para nós. É uma honra poder falar com você, tá? Muito obrigado.
18: Bom, Zé Du, a mensagem, cara, não se diz para uma pessoa o que é que ela deve fazer, entendeu? Eu acho que as pessoas precisam seguir seus instintos, né? Isso é mais importante, sabe? Porque se você tá feliz com você mesmo, qualquer coisa, qualquer caminho que você escolher vai ser um bom caminho, né? Então é importante isso, sabe? Escolha com serenidade, com garra, com vontade e manda pau, né? Eu gostaria de ouvir Dele Destino e Assim os Dias Passarão. Que são uma música de três doidos, né? Que num determinado momento da vida se atiraram no mar das canções com todo o delírio, com toda a coragem, com toda a ousadia possível. Eu, né? O Paulinho Simões e o Almir Sater criamos essas duas canções, sendo que uma delas A gente é uma canção dedicada ao quarto elemento desse trio, né? Que vem desde foi Simões que me apresentou o Mato Grosso, né? O Simões é o meu parceiro, digamos assim, mais antigo aí no Mato Grosso, e que veio junto com ele um mestre da música brasileira, para quem a gente compôs assim Os Dias Passarão, que é Geraldo Roca. Então nada melhor do que a gente juntar esses quatro nomes que vocês conhecem, que fazem parte desse universo musical do Mato Grosso do Sul, para a gente poder encerrar esse evento que o Zé Du está fazendo a respeito dos compositores, entendeu? A gente realmente precisa de muito apoio, de muito reconhecimento, porque na maioria das vezes o cantor leva a fama, né? Parece que não tem muita importância, mas é a essência de tudo, é a razão de ser da música. A música sem os compositores não existiria, simplesmente isso. Um abraço para todos e obrigado, Zé Du. Um abração para você, velho.
17: Valeu, Renato. Eu sou abusado também, eu fico intimando você, mas olha, ficou super saboroso. Eu acho que sempre bom falar com você. Você tem uma lucidez, uma calma para se expressar, que é muito legal. Muito obrigado. 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
18: Mas Edu, a palhinha que você me pediu, vou cantar um trechinho da minha música, que foi a primeira vez que eu provei o sabor da música fazer o sucesso, né? O primeiro sucesso de um compositor, né? É importante. É de sonho e de pó, o destino de um só, feito eu perdido em pensamentos sobre o meu cavalo. 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Tchau, fui.
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15: Muito bem, chegamos ao final de mais um programa. Eu quero agradecer os participantes de hoje, direto e indiretamente, né? O Renato Teixeira, o Marcelo Fernandes, o Luiz Carlos Pael, o Eric Silver, a Clarice Maciel e a Dora Sanches ficou para semana que vem. Desculpa, Dora, querida. E a todos vocês da nossa audiência, muito obrigado. Agradecemos também a Deus e convidamos a todos para estarmos juntos mais uma vez semana que vem. Nos despedimos com música e a música é Assim Os Dias Passarão, composição que o Almir, mais o Renato Teixeira e o Paulo Simões fizeram para o Geraldo Roca. Até semana que vem, muito obrigado, um super abraço.

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4: 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Oh, oh, oh. 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
5: Você sabe como surgiu a cobrança de pênalti? Hoje o pênalti pode decidir um campeonato inteiro, mas essa regra só surgiu em 1891. Naquela época, alguns jogadores faziam falta de propósito para impedir um gol certo, porque a punição não era tão severa. Para acabar com isso, foi criada a cobrança de pênalti. Outra curiosidade, muita gente acha que a linha da grande área fica fora da área. Não fica. Pela regra do futebol, a linha faz parte da área. Portanto, se uma falta acontece sobre a linha, é pênalti. Hoje, o pênalti é um dos momentos mais emocionantes do futebol. Em poucos segundos, ele pode decidir uma partida, um campeonato ou até uma Copa do Mundo. Afinal, basta um apito, uma corrida em direção à bola e... gol, defesa! Só o futebol é capaz de deixar milhões de torcedores sem piscar os olhos por alguns instantes. Eu sou o Léo e essa foi mais uma curiosidade do futebol do Fala Léo!

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2: Pessoal, a nossa dica de hoje é sobre a palavra gratuito. A gente escuta bastante as pessoas falando gratuito, com ênfase no i, como se fosse um hiato, como se fosse acentuado. Gratuito. Esse vocábulo não tem acento, pessoal. Cuidado, o lance é gratuito, gratuito. Fala a segunda sílaba junto, gratuito, gratuito, nunca gratuito. Isso configura um erro de fonética, de som. Por exemplo, pessoal, o ingresso é gratuito. Você não pode falar, o ingresso é gratuito. É isso, moçada.
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1: Fica a dica com o professor Rossini.
2: Pessoal, a nossa dica de hoje é onde e aonde. O onde você usa para recuperar um lugar físico, a casa onde moro, a estrada por onde passei, vi uma fazenda onde se criam búfalos. Então, o onde recuperou fazenda, que é um lugar fixo, o onde recuperou casa, que é um lugar fixo. Eu não posso falar, fizemos uma bela partida, onde conseguimos a vitória, porque bela partida não é lugar fixo. Isso acontece bastante. Outra dica é o aonde. Aonde significa movimento. Aonde você foi. Aonde você vai. Aonde você quer chegar. Fica a dica, moçada.
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2: Pessoal, a nossa dica de hoje é o verbo haver. Verbo haver, significando existir, não flexiona. Então, eu não falo haverão mudanças. O correto é haverá, no singular, haverá. Eu não falo haviam pessoas na rua. Eu falo havia. O verbo haver não flexiona. Eu não falo podem haver manifestações. O auxiliar também não flexiona. É pode haver manifestações. Tranquilo, moçada? Verbo haver, significando existir, ou tempo passado, não flexiona. Valeu, moçada!
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4: O lance é o seguinte, pessoal. Nós escutamos muito de menor, de a pé, truce, menas. E há uma crítica muito contundente dos gramáticos tradicionais. Peraí, moçada. São substratos linguísticos que nós trazemos da infância e dificilmente nós conseguimos nos afastar deles. Qual é a minha visão? Respeite isso. Quem fala dessa maneira, respeita. É um linguajar que não é culto, mas é o linguajar do lugar dele, que ele trouxe. Para o bem de todos nós, é interessante você dominar a linguagem. Ele é menor de idade. Ele veio a pé. Eu trouxe os documentos. Menos pessoas, não é menos. Então, ao invés de criticar, ao invés de diminuir essa linguagem, diga para ele, a sua linguagem é bonita, até mais bonita que a minha, mas para o seu bem, use a linguagem adequada ao ambiente. Falou, moçada, valeu, um abraço.
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0: Você sabe o que é a meia-lua da grande área? Você já reparou naquele semicírculo desenhado na frente da grande área? Muita gente pensa que ele faz parte da área, mas isso não é verdade. Aquela marca é chamada de arco do pênalti, ou simplesmente meia-lua. Ela serve para garantir que durante a cobrança de um pênalti, todos os jogadores, exceto o cobrador e o goleiro, fiquem a pelo menos 9 metros e 15 centímetros da marca da cal. Assim, ninguém pode invadir antes da cobrança e ganhar vantagem. Ou seja, a meia-lua não faz parte da área e nem dá nenhuma vantagem para o goleiro. Ela está ali apenas para ajudar a organizar a cobrança do pênalti. Agora, quando você olhar para a meia-lua, já vai saber exatamente para que ela existe. 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
2: Pessoal, escuto muito, houve um subsídio para a pecuária. Houve um subsídio para os artistas. Não é subsídio, o som não é dizer, é subsídio. Então é um erro muito comum que eu vejo, que eu escuto na mídia brasileira. Evitem, não é subsídio, o som não é dizer, é subsídio. Lembrem-se de cinema, ó, subsídio. Falou, moçada, obrigado, tamo junto.
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0: muito bom dia! Agora são 7 horas em Mato Grosso do Sul e o nosso jornal de todas as manhãs aqui da Educativa MS já está no ar. Hoje é terça-feira, 8 de setembro de 2026. Eu voltei de férias e que bom estar na sua companhia. E bom dia também para você, Zilda.
1: Bom dia, Leonardo Paraná. Bom ter você de volta.
0: Obrigado.
1: Muito bom dia também a você que nos ouve aqui no Agora 104. Hoje o dia amanheceu com tempo parcialmente nublado aqui na região do Parque dos Poderes. Alguns pingos de chuva. Agora faz 16 graus em Campo Grande. Você que decidiu começar essa volta de feriado com a gente, eu te convido, fique até às 8 horas da manhã. Vamos aos destaques da edição de hoje.
0: Crise no STF, escalada e as atualizações direto de Brasília com a nossa correspondente Flávia Rabelo. 6 locais de votação em Campo Grande e Terenos terão mudanças para os eleitores. O EMS está com inscrições abertas para o vestibular em 18 municípios do estado. Cresce a confiança dos empresários do comércio de Campo Grande com a economia.
1: E no Papo de Esporte, a 26ª rodada do Campeonato Brasileiro, que colocou o Flamengo na liderança pela primeira vez. E hoje começam as partidas de ida das quartas de final da Copa Libertadores da América e da Copa Sul-Americana entre brasileiros e argentinos. Fluminense contra o Platense, Boca Juniors diante do São Paulo. Quer participar do jornal de hoje? Mande a sua mensagem para o 67 999 33 1047.
0: Iniciamos o Agora 104 atualizando a crise institucional do Supremo Tribunal Federal em Brasília. Direto da capital federal, a nossa correspondente Flávia Rabelo. Bom dia, Flávia.
2: Oi, Léo. Bom dia a você, Zil.
1: Bom dia.
2: Nos acompanham. Pois é, olha, a crise no Supremo Tribunal Federal colocou em lados opostos dois ministros do Supremo, levou à abertura de procedimentos envolvendo o Procurador-Geral da República, mobilizou a Polícia Federal, provocou reações do Presidente da República, envolveu o Congresso Nacional e obrigou o presidente do STF a discutir mudanças estruturais na Corte. O ministro André Mendonça, do STF, liberou no domingo para julgamento no plenário da corte o caso que envolve o ministro Alexandre de Moraes e informações obtidas pela Polícia Federal no celular do banqueiro Daniel Vorcaro, fundador do Banco Master. O presidente do STF, ministro Edson Fachin, estabeleceu prazo até a próxima sexta-feira para que Mendonça, Moraes, o procurador-geral da República, Paulo Gonet, e o diretor da Polícia Federal, Andrei Rodrigues, apresentem manifestações sobre o caso. Já a Associação Nacional dos Delegados de Polícia Federal pediu que o Procurador-Geral da República, Paulo Gonet, se declare impedido de atuar nos processos da Operação Compliance Zero, que investiga o banco. A entidade também pediu o arquivamento de um procedimento aberto pela PGR para apurar a elaboração de um relatório da PF sobre o caso. A tensão entre Moraes e Mendonça, que já vinha sendo discutida reservadamente nos bastidores, veio a público e literalmente revela uma guerra civil entre os ministros. Moraes apresentou ao presidente do STF um pedido de investigação relacionado à conduta de Mendonça na condução do caso. Integrantes da corte passaram a classificar o episódio como uma das maiores crises internas enfrentadas pelo tribunal nos últimos anos. Pois é, Léo, as atenções da política nesta semana devem concentrar aí na crise do STF e a corrida eleitoral, viu? Volto com vocês.
0: Obrigado, Flávia, com informações direto de Brasília. Atenção, eleitores! Alguns locais de votação vão ser alterados para as eleições de 2026. As mudanças envolvem 6 locais, entre eles a Escola Alice Nunes Zampieri, o CRAS Vila Nasser, a Mesquita Luz da Fé, a Loja Maçônica Oriente Maracaju e a FACSU. Os eleitores serão transferidos para os novos endereços, como a UEMS, o Senac Hub e a IFMS. Em Terenos, os eleitores da escola Rosa Idalina Braga Barbosa vão votar na escola Álvaro Lopes. A orientação é conferir antecipadamente o local de votação pelo aplicativo e-título ou pelo autoatendimento eleitoral no site do TSE.
1: E a UEMS está com inscrições abertas para o vestibular 2027. São 1.043 vagas em 57 cursos de graduação distribuídos por 18 municípios de Mato Grosso do Sul. As inscrições podem ser feitas até 5 de novembro pela internet com taxa de R$ 100. A prova com questões objetivas e redação será realizada no dia 22 de novembro. Em Campo Grande, há vagas para cursos como Medicina, Direito, Psicologia, Administração, Administração Pública, Enfermagem e Fonoaudiologia. O edital completo está disponível nos portais da UEMS e da FAPEC.
0: E uma boa notícia, os empresários do comércio de Campo Grande estão mais confiantes. Em agosto, o índice do setor subiu 4,3% e chegou a 92,7 pontos. O resultado mostra melhora nas expectativas. Mais de 63% dos empresários pretendem aumentar o quadro de funcionários nos próximos meses.
1: Terça-feira, depois do feriadão, como será que está o trânsito nas ruas de Campo Grande? O Bernardo Quartim traz as informações para o motorista saber o trajeto mais tranquilo. Bom dia, Quartim. Onde você está?
3: Muito bom dia, Zilda. Bom dia, Leonardo. Seja bem-vindo, Leonardo. Bom,
0: muito
3: bom
0: obrigado.
3: Ouvi-lo aí nos microfones da 104. Encontro na região urbana do Bandeira, Zilda, na Trindade, com a Salgado Filho. Nesse momento, já há um pequeno ponto de lentidão na Trindade para quem vem do prolongamento da Montese com a Fábio Zaran, para os motoristas que vêm da área sul da capital e passam pela rotatória da fábrica de refrigerante, que já tem também um trecho de lentidão na Antônio Mendes Canale, para quem vem dos residenciais ali dos fundos da Vila Pioneira e se dirige sentido Vila Albuquerque Centro. Na Costa e Silva, nesse momento, com a Fábio Zaran, há um ponto de lentidão para quem se desloca sentido Universidade Federal, o trânsito é lento nesse momento. E a Eduardo Eliazaran, no trecho da Rodolfo José Pinho, praticamente da Caiová até a Rodolfo José Pinho, quem se desloca sentido São Bento e for descer a Rodolfo José Pinho nesse momento, vai enfrentar um trecho de estagnação agora nesse momento. Do outro lado da cidade, ainda na região urbana do centro, consta para mim acidente da Ilha de Azevedo após a rotatória da Ernesto Geisel. Já esteve um pouco pior o trânsito para quem vem ali do conjunto dos ferroviários sentido para cima do São Francisco. Agora está um pouco estagnado, mas ainda assim exige atenção dos motoristas. Ernesto Geisel no trecho do Jardim Cabriúva, nesse momento, o trânsito é lento praticamente, da Agnaldo Trouy até a Avenida Mato Grosso, quem se desloca no sentido centro, e na região urbana do Imbirussu, outro trecho de estagnação, a Avenida Duque de Caxias, em frente ao CMO, na pista de quem vem do Aeroporto Internacional do bairro sentido centro, o trecho é lento e exige paciência dos nossos motoristas. Um clima frio nessa manhã de terça-feira, mas a boa notícia é que nós não temos registros de acidentes com gravidade da capital, tanto tranquilo nesse momento aqui em Campo Grande. Zilda.
1: Muito obrigada, Quartinho. Ótima terça-feira para você e para todos os nossos motoristas.
0: Agora 7h10, 7h10. A violência contra a mulher não acontece apenas quando a agressão é praticada diretamente contra ela. Muitas vezes, o agressor encontra outras formas de causar sofrimento, medo e controle, usando os próprios filhos, familiares, dependentes ou pessoas próximas como um instrumento de ameaça e punição. E uma mudança recente na legislação brasileira chama atenção justamente para esse tipo de violência.
1: A Lei número 15.384, de 2026, passou a reconhecer expressamente a chamada violência vicária como uma das formas formas de violência doméstica e familiar contra a mulher. A lei considera violência vicária qualquer forma de violência praticada contra pessoas próximas à mulher com o objetivo de atingi-la. Além disso, a legislação criou o crime de vicaricídio, quando o agressor mata determinadas pessoas ligadas à mulher com a finalidade específica de causar sofrimento, punição ou controle. A pena prevista é de 20 a 40 anos de prisão e o crime foi incluído no rol dos crimes hediondos.
0: Para explicar melhor o que muda na prática, como essa violência pode ser identificada e, principalmente, como a rede de proteção pode agir para evitar que situações de violência contra a mulher cheguem a consequências ainda mais graves, nós conversamos agora com a coordenadora estadual da Casa da Mulher Brasileira, a advogada Carla Stefanini. Carla Stefanini, seja muito bem-vinda ao Agora 104. Bom dia.
4: Bom dia, Leonardo, Zilda, toda a equipe aqui do Agora e os ouvintes da Educativa MS.
0: Carla, para começar, como explicar esse conceito de violência vicária de uma maneira simples para quem está ouvindo o Agora 104?
4: Aquele agressor que, percebendo não mais conseguir controlar o ameaçado no seu controle sobre aquela mulher, ele vai procurar atingi-la de outras maneiras e de uma maneira muito cruel e perversa, que é através dos descendentes ou ascendentes. No caso, dos filhos e filhas, mas também dos pais, por exemplo, ou do seu entorno, alguém da sua rede de apoio, algum dos seus familiares. Mas nós observamos de forma muito cruel essa violência acontecendo diretamente com os filhos e filhas, né? E reconhecer essa violência foi muito importante, porque, e principalmente tipificá-la. Porque o que nós estamos observando mais recentemente é várias formas de violência praticada contra essas crianças. A gente dizia, sempre disse que os filhos são vítimas indiretas da violência praticada, né, no âmbito doméstico e familiar, ou vítimas secundárias, como pode dizer, mas nós observamos eles diretamente sendo usados, né, para atingir e causar sofrimento às mães. Dentro desse processo de rompimento da relação. Então, isso pode ir desde uma humilhação até até a situação mais cruel, que é a morte, né, o assassinato dessas crianças, que é aí chamado hoje de vicaricídio. Então, tipificar esse crime foi muito importante. Vocês já bem colocaram aqui também uma pena muito alta, né, pena máxima de 40 anos, conforme a pena do feminicídio também. E isso é reconhecer que dentro desse fenômeno da violência praticada contra as mulheres, surge essa nova conduta, né, que é repugnante, né, nos indigna, e pelo grau de perversidade e crueldade.
1: É o que você disse, repugnante, Carla. E quais são os sinais de alerta que podem indicar que uma mulher está sendo vítima de violência vicária, mesmo quando o agressor não a agride diretamente?
4: Exatamente, é a pressão que ele vai fazer sobre os filhos. Então, a gente sabe que dentro desse processo, né, dessa separação, e aí você tem que ter esses cuidados, né, a princípio, né, com os filhos, mas o que ele começa a fazer? Ele começa a expor as crianças em situação de risco, a humilhar essas crianças, a também controlar a mãe através dos canais de comunicação da criança, e, enfim, ele consegue fazer conturbar aquela relação familiar e ali em relação aos filhos, para efetivamente atingir a mãe, mantendo ela insegura, preocupada, aflita muitas das vezes, porque durante essas visitas, e aí as crianças também dão esses sinais de medo, né? Muitas das vezes essas crianças não querem mais ir, não querem mais estar junto com esse genitor, junto com o pai. Por quê? Porque sabem o que estão sofrendo, sabem também a violência psicológica que estão sofrendo, né? As ameaças, inclusive de questões materiais, de não pagar pensão, a questão da exposição do risco, como eu falei. Então, enfim, são várias situações que vão contaminando aquela relação e que vão expondo essas crianças e, por óbvio, a mãe consegue, muitas das vezes, perceber, né, e que vai reagir, deve reagir, tanto a mãe quanto aqueles que estão no entorno, que é a rede de apoio, né, para que possam, efetivamente, a tempo, eu digo, salvar esses filhos e filhas que estão nessa situação expostas a esse risco.
5: É uma violência escalada, então. Escalada. Não alcança só a mulher, alcança a família toda.
4: Alcança a família toda. Recentemente, é sempre bom exemplificar, porque é uma realidade que está acontecendo, em relação aos filhos, nós já vimos algumas notícias, e não são poucas, de homens que matam essas crianças, joga da ponte, esfaqueia, enfim, várias formas, né, com arma de fogo. Então, todas aquelas formas de se matar uma mulher, né, através de um feminicídio, agora nós vemos através do vicaricídio também, né? Enfim, e mais recentemente nós tivemos notícia na imprensa nacional de um caso de um ex-companheiro, um ex-namorado, matar os pais da moça. Então, a gente vê que é uma forma de violência para atingir as mulheres, né, esse crime que está sendo cada vez mais recorrente e veio em bom tempo, né, essa legislação para que a gente possa efetivamente responsabilizar no rigor da lei esses homens que estão praticando o vicaricídio.
0: Carla, a inclusão dessa lei, da lei de violência vicária, vicaricídio, ela facilita a identificação e o enfrentamento desse tipo de violência pelas autoridades e pela rede de proteção também?
4: Sim, né, são instrumentos importantes, né, a gente sabe que a legislação se aperfeiçoa de acordo com o movimento da sociedade. Né? E esse movimento neste crime, né, saltou aos olhos, né, que está sendo muito recorrente. E nesse sentido é importante todos nós nos apropriarmos dessas informações, ficarmos atentos aos sinais, porque esta mulher, muitas das vezes envolvida naquela situação de extremo conflito, não é? Abalada psicologicamente, dividida, muitas das vezes, quando enfrenta essa situação, porque rompe-se a relação, mas existe um vínculo familiar, né, entre pais e filhos, né, e isso acaba esse conflito atingindo essa relação. Muitas das vezes ela fica insegura em relação às atitudes a tomar, né, por conta, inclusive, a gente tem uma situação que muitos desses agressores recorrem, que é a questão da alienação parental, e isso atinge muito as mulheres, eles se socorrem desse mecanismo, né, também para prejudicar as mulheres. Então, eles vão promovendo uma série de atitudes, inclusive dentro do próprio processo de separação, que vão respingar e que vão atingir essas crianças. Então, todos nós temos que estar atentos, inclusive essa rede de apoio às mulheres, para que possa dar instrumentos a ela de orientação no sentido de coibir essa violência, inclusive.
0: E essa orientação, okay, só para finalizar, essa orientação a gente pode obter na Casa da Mulher Brasileira, sim, que fica aqui em Campo Grande, na Rua Brasília, lote, sim, A, bem em frente ao Aeroporto Internacional de Campo, sim, Grande. O telefone para contato é o 67-2020-1300, 2020-1300. E lembrar sempre, caso você queira denunciar ou está sofrendo uma violência contra você, mulher, ligue o 180, é um número de descagem com a ligação de graça, né?
4: Exatamente.
0: E também você pode recorrer sempre ao policiamento, né?
4: Exatamente. Então, o que nós deixamos de uma orientação importante é esse atendimento na Casa da Mulher Brasileira, presencial, não é? Nós vamos ter as condições de fazer essa orientação e, claro, nós sabemos também que aquelas situações que atingem as crianças, nós temos também a DPCA, que é a Delegacia de Proteção à Criança e Adolescente, a Casa da Mulher Brasileira, 24 horas todos os dias, com todo o nosso sistema de justiça lá atuando, a Defensoria Pública também no sentido de fazer as orientações jurídicas e, obviamente, os registros dos boletins de ocorrência através da DEAN 24 horas todos os dias.
5: Carla, eu sei que a gente já está estourado aqui no tempo, mas eu queria que você rapidamente fizesse um balanço do Agosto do Lilás, porque a gente teve um agosto muito violento, 7 feminicídios em Mato Grosso do Sul. O que, que explica isso e faz esse balanço rapidamente para a gente?
4: O balanço é que as atividades foram intensas. Eu estive aqui no início do Agosto Lilás, fizemos um seminário em alusão aos 20 anos da Lei Maria da Penha, fizemos a Casa da Mulher Brasileira itinerante na Escola Vereador Cristóvão Silveira, no Jardim Noroeste, conhecida como a Escola do Amor, porque lá tem o programa EJA Mulher, que é importante para a autonomia das mulheres também, a questão da escolaridade, e levamos todos os serviços da Casa da Mulher Brasileira. Estivemos em empresas da construção civil, visitando canteiros de obras, levando informação para homens e mulheres, enfim, várias palestras em várias instituições, informação e conscientização. Infelizmente, nós nos deparamos com esses casos gravíssimos que aconteceram, né? Esses feminicídios que aconteceram, mas nós estamos atuando fortemente. E com isso também, usando de todos os instrumentos, a exemplo do programa Protege, que é um programa permanente, né? E transversal com outras políticas públicas, a de segurança, a de educação, levando junto às escolas também. Então, a gente sabe que nós precisamos agir também na educação e temos agido. E a implementação já está na nossa lei das diretrizes da educação, que é a disciplina para que a gente possa tratar dessa desigualdade de gênero em todos os âmbitos, em todos os níveis da educação.

0: importante conversar com os jovens também e com toda a nossa sociedade, envolver desde as empresas privadas até as instituições religiosas, para que a gente possa fazer uma ampla rede de enfrentamento à violência contra a mulher, além da própria rede de atendimento que nós temos, para que a gente promova essa conscientização e o envolvimento de toda a sociedade. A par disso, nós precisamos, e estamos trabalhando nesse sentido também, de cada vez mais termos as respostas céleres na responsabilização desses homens autores de violência. Essa é uma resposta necessária para que eles sejam processados, julgados e condenados na forma da lei e com toda a consequência que isso recai sobre a vida dele, não é? Por óbvio, né, na privação da liberdade e também de forma pedagógica para que a sociedade veja que realmente as mulheres estão denunciando e eles estão sendo responsabilizados pelos crimes cometidos. E, nesse sentido, servir de alerta para que aqueles que ainda se valem da força física, ainda se valem do controle emocional dessas mulheres, saibam que isto é crime.
1: Muito bem, conversamos com a coordenadora estadual da Casa da Mulher Brasileira, advogada Carla Stefanini. Muito obrigado pela sua presença mais uma vez. Tenha um excelente dia.
0: Muito obrigada pela oportunidade, igualmente.
2: Nós que agradecemos. E a seguir tem o Agora Comunicação, uma conversa com a nossa colunista Luzimar Colares sobre o uso da inteligência artificial para conversas de emprego, reuniões estratégicas e até encontros de namoro.
1: Primeiro intervalo com música no Agora 104, com uma canção leve e romântica sobre o encontro no outro, um lugar de paz, acolhimento e felicidade. Meu Abrigo de Melim. Voltamos já.

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7: Agora 7h30, 7h30 em Mato Grosso do Sul. E vamos conversar agora com a diretora-presidente da FUNTRAB, a Fundação do Trabalho de Mato Grosso do Sul, Marina Dobach. Marina, bom dia. Quais as oportunidades de emprego que temos nesta semana?
8: Bom dia, Léo. Bem-vindo de volta. Obrigado. Vou falar contigo novamente. A FUNTRAB hoje apresenta mais de 2 mil oportunidades de trabalho em todo o Mato Grosso do Sul, com 310 para a capital. Trazemos aí destaques para vagas de auxiliar de limpeza, pedreiro, servente de obras, auxiliar de linha de produção e auxiliar de cozinha. Mas não também deixamos de destacar as vagas de nível superior e também 20 vagas de estágio na área de auxiliar administrativo, marketing, contabilidade, multimídia, técnico em segurança do trabalho e também na área de farmácia. Então, quem está aí na graduação, né, na universidade, tem interesse em ingressar num programa de estágio, temos aí 20 oportunidades. Seguimos com as qualificações profissionais, com o SENAI, temos excelência no atendimento ao cliente e também empreendedorismo digital. Elas acontecem tanto aqui na FUNTRAB como na Faculdade SENAI de Construção, lá na Rashid Nader. As pré-matrículas devem ser realizadas pelo nosso site, funtrab.ms.gov.br. E nós vamos realizar no dia 21 de setembro, Léo, o Dia D da Empregabilidade da Pessoa com Deficiência. Vai ser um evento aberto a todo o público, vai acontecer na Praça Ari Coelho, das 8 às 16 horas. Então, os empresários que têm vagas para pessoas com deficiência, devem procurar a FUNTRAB para fazer o cadastro dessas oportunidades. E as pessoas interessadas em arrumar um trabalho, no dia 21 de setembro, uma segunda-feira, das 8 às 16, estaremos atendendo ali na Praça Ari Coelho. Além de todo o trabalho da FUNTRAB e da FUNSAT, que vai ser em parceria, teremos instituições parceiras também ofertando qualificação profissional, serviços, né? A SEAD vai levar a emissão da carteira de identidade do transtorno espectro autista, também alguns programas de assistência social. Então, vários outros serviços estarão sendo oferecidos ali no dia 21 de setembro.
7: Muito bem, temos várias oportunidades de qualificação e também vagas de trabalho. Marina, muito obrigado pela sua participação. Semana que vem tem mais.
8: Eu que agradeço, Léo. Um abraço aí, uma boa semana.
7: Um abraço, excelente semana a nós.
2: E o resultado do segundo Big Day das Araras Azuis mostra a força do Pantanal e de outras áreas de Mato Grosso do Sul na preservação dessa espécie tão símbolo da nossa fauna. O mutirão reuniu participantes de diferentes regiões para contar e registrar essas aves na natureza. A bióloga e gestora operacional de projetos do Instituto Arara Azul, Fernanda Fontoura, falou sobre a iniciativa.
9: Big Day das Araras Azuis foi um sucesso. A segunda edição, que aconteceu nos dias 1 e 2 de agosto de 2026, contou com a participação de mais de 200 pessoas. Nós tivemos um total de 1.313 registros de Araras Azuis, a maioria deles no Brasil, mas também tivemos a participação novamente da Bolívia e do Paraguai. Em relação ao ano passado, nós também obtivemos a participação, os registros de Araras Azuis nos estados da Bahia e do Tocantins, então foi uma coisa nova para essa edição, e uma grande mobilização das comunidades locais, os parceiros que viajaram quilômetros para poder fazer os registros das araras, pessoas que também se deslocaram para poder fazer os registros, mas infelizmente não conseguiram o registro da própria espécie, mas curtiram o dia, curtiram o momento para aproveitar a natureza, para observar todo o ambiente ali que a Arara Azul também está inserida.
7: A inteligência artificial já não serve apenas para produzir texto ou imagens. Ela também pode nos ajudar a enfrentar situações importantes do dia a dia. Preparar uma entrevista de emprego, organizar argumentos para uma reunião estratégica e até pensar em assuntos para um primeiro encontro, um date. Mas até que ponto essa ajuda é positiva? E quando o uso da tecnologia pode nos tornar artificiais, dependentes ou até expor informações pessoais? Vamos conversar sobre isso com a nossa especialista em comunicação, Luzimar Colares. Bom dia, Luzimar. Seja bem-vindo ao Agora 104. A Luzimar deve ter multado a ligação. Vamos tentar contato de novo com a Luzimar. Luzimar, tá online?
10: Consegue?
7: Bom dia, Luzimar. Seja bem-vindo ao Agora 104. Agora nós te ouvimos.
11: Me escutam agora?
7: Sim,
11: tudo certo?
7: Tudo certo.
11: Ah, bom dia, pessoal. Ótima terça-feira para todo mundo.
7: Luzimar, como a inteligência artificial pode ajudar uma pessoa a se preparar melhor para uma entrevista de emprego?
11: A inteligência artificial, Léo, ela pode ser uma excelente aliada na preparação. Por exemplo, você pode pedir para a IA fazer uma simulação de entrevista, pedir para a IA apresentar possíveis perguntas, ajudar a organizar as suas experiências profissionais. Às vezes o currículo é muito extenso, né? A IA ajuda muito nisso. Ajuda também a identificar pontos que precisam ser explicados de uma forma mais detalhada. IA é ótima para isso. Então, a gente pode usar a tecnologia como uma espécie de treinadora, né? Ela pode fazer perguntas, provocar você, pode ajudar a organizar as ideias. Só que as respostas precisam ser suas, da pessoa. Porque o entrevistador, ele não quer conhecer a IA, ele não quer conhecer ChatGPT, ele quer conhecer você, candidato a essa vaga de emprego. Dica importante também, não decore respostas. Prepare a ideia-chave que você vai levar para essa entrevista de emprego. Quando você entende o que, que você quer comunicar ali naquele momento, aí você consegue responder com mais naturalidade, inclusive quando aparecer uma pergunta inesperada, que não foi treinada, por exemplo.
2: Em uma reunião estratégica, a IA pode organizar ideias, antecipar perguntas e simular possíveis objeções. Como utilizar esses recursos sem perder a espontaneidade e a capacidade de improvisar?
11: Zilda, a IA, ela pode também, assim como na resposta anterior, né? Ela, assim como ela pode ajudar a gente a preparar para uma entrevista de emprego, ela pode também ajudar a organizar uma reunião. Você pode apresentar o tema, pedir argumentos favoráveis e contrários para essa reunião que você vai participar. Você pode tentar com a IA pedir possíveis objeções, até simular perguntas difíceis. Isso é muito útil, porque quando você chega preparado numa reunião, você se sente mais seguro, segura, né? Só que, de novo, preparação não significa engessamento. Reunião é uma conversa entre pessoas. E durante uma conversa, como qualquer outra, né, alguém pode trazer uma informação nova, fazer uma pergunta que não estava prevista, mudar completamente o rumo da discussão. Quantas vezes, vocês também devem ter vivenciado isso, você vai para uma reunião sobre assunto X e a discussão acaba sendo sobre o assunto Y. Então, a gente tem que ter capacidade de improvisar. Por isso, usar a IA é interessante para você ampliar o seu repertório, não para substituir o raciocínio. Quanto mais você entende do assunto, menos dependente você fica de um roteiro. A gente não pode ficar dependente nem de IA, nem de roteiro, nem de decoreba.
7: Luzimar, e tem gente recorrendo até a IA para se preparar para um primeiro encontro, pedindo sugestões de assuntos e respostas. Isso pode dar mais segurança, mas também corre o risco da pessoa se tornar artificial, né?
11: Ah, com certeza. É impressionante isso, né, gente? Você pedir lá para o ChatGPT perguntinhas para você fazer para a pessoa que você está interessada. É incrível, mas tem acontecido muito, eu sei disso. Eu acho que pode ajudar sim, sabe? Desde que a pessoa entenda que está usando a IA para se preparar, não para interpretar um personagem. Se alguém é muito tímido, por exemplo, pode até pedir sugestões de assuntos, né? Para evitar aquele famoso branco do primeiro encontro. Tem gente que fica nervosa, gente, no primeiro encontro. Pode pensar também em perguntas abertas. O que são perguntas abertas, gente? São aquelas perguntas que a resposta não é sim nem não. Em vez de você falar, você gosta de Campo Grande? Você pergunta, o que você mais gosta em Campo Grande? Porque daí você deixa aberta para várias possibilidades de respostas. A IA também pode ajudar você a descobrir maneiras de iniciar uma conversa. Agora, o problema começa quando a pessoa pergunta para a IA assim, ó, o que eu devo responder agora? Qual que é a resposta mais interessante? O que eu falo para parecer mais inteligente? Aí, gente, aí fica complicado, né? Porque existe o risco de transformar uma conversa espontânea num roteiro. E aí eu vou fazer até um trocadilho aqui, ó. Aí não dá, porque a IA não vai dar jeito nessa situação, não.
7: Porque assim como o entrevistador de emprego, a gente que está conhecendo uma nova pessoa, não está querendo conhecer o chat, né? O IA, né? A gente quer conhecer aquela pessoa.
11: Ah, e tem tantas respostas prontas ali, né? Que você conversa com a pessoa, você percebe na hora que é o mesmo roteiro que você, se você colocar lá a pergunta na IA, vai sair a mesma pergunta, a mesma resposta. Ah. Então, gente, não pode ser assim, engessado, né? Não dá. Senão o date não vai dar certo.
2: Meu Deus do céu. E Luzimar, quais os principais riscos de confiar demais na IA para situações que exigem comunicação, sensibilidade, leitura do comportamento humano, como um date?
11: Pois é, Zilda, esse é um alerta muito importante. Ó, a inteligência artificial, ela consegue processar dados, ela consegue analisar informações, só que ela não substitui a inteligência emocional humana. IA pode sugerir uma resposta educada, mas ela não sabe o que aquela pessoa está sentindo naquele momento. A IA pode organizar um argumento, mas ela não percebe os sinais não verbais de uma conversa. E isso daí é só humano. Então, a gente não pode ficar dependente de IA para tudo. Comunicação não é só você escolher palavras, não é você falar bonito, umas frases bonitas, né? Comunicação, ela também significa ter a percepção sobre o tom de voz, a expressão facial, o silêncio, o desconforto, a reação do outro, tudo isso faz parte da comunicação. E aí tem esse risco da dependência, né? A pessoa começa a consultar IA para responder todo tipo de pergunta, tenta solução na IA para situações difíceis que vão necessitar de conversa de verdade, e às vezes conversas difíceis. Então a gente tem que ter repertório de comunicação e sensibilidade e inteligência emocional humana. Nenhuma inteligência artificial substitui essa nossa capacidade.
7: Luzimari, que cuidados devemos ter ao fornecer a inteligência artificial informações sobre empresa, colegas de trabalho, relacionamento e aspectos da nossa vida pessoal?
11: Léo, esse é um cuidado fundamental. A gente precisa lembrar o seguinte: uma conversa com uma ferramenta de inteligência artificial não deve ser tratada como um diário pessoal ou como uma conversa confidencial. Não é. Conversa com IA não é conversa confidencial. Coloca isso na cabeça, minha gente.
7: Sim.
11: Por isso que antes de inserir uma informação, você tem que perguntar ali, ó, eu colocaria esse dado num documento que poderia ser acessado por outra pessoa? Porque quando você coloca a informação na IA, é isso, você está colocando numa plataforma, numa ferramenta que pode ser acessada por outras pessoas. Então, evite fornecer informações pessoais desnecessárias, número de documentos, senhas, dados financeiros, informações sigilosas da empresa, dados que identifiquem colegas, clientes, outras pessoas. Tem uma questão ética que é muito importante, né? Às vezes, a informação nem é nossa, não é uma informação pessoal nossa. Você pode estar contando para a IA um problema envolvendo um colega, um cliente, a empresa em que você trabalha, uma pessoa da família. Então, é preciso pensar também no direito à privacidade dessa terceira pessoa. E nós não podemos transformar a facilidade da IA, da inteligência artificial, em excesso de exposição. A gente não sabe na mão de quem essas informações vão parar. Tem que ter cuidado.
2: Tá certo, Luzimar. Agora a gente já tá esperto para conversar com a IA.
11: Temos que ficar, né, Zilda? Temos que ficar.
2: É, obrigada pelas dicas. Ótima semana para você. A gente conversou com a Luzimar Colares, nossa especialista em comunicação. Muito obrigada.
11: Um abraço a todos. Até semana que vem.
7: Até. Agora 7h45, pode parecer estranho falar em falta de areia num planeta cheio de praias e desertos, mas a humanidade já consome cerca de 50 bilhões de toneladas de areia e cascalho por ano, e em algumas regiões a retirada acontece mais rápido do que a natureza consegue repor. O problema é que nem toda areia serve para aquilo que precisamos. A Nelly Terra explica.
10: Areia parece um recurso praticamente infinito. Está nas praias, nos rios e em desertos gigantescos. Só que existe um detalhe importante: nem toda areia é igual. A construção civil, por exemplo, precisa de grãos com determinadas características para produzir concreto e argamassa. E é por isso que toda aquela areia dos desertos não resolve o problema. Depois de milhares de anos sendo carregados pelo vento, muitos desses grãos ficaram arredondados e lisos demais para determinadas aplicações. A areia mais procurada costuma vir de rios, pedreiras, depósitos terrestres e até do fundo do mar. E retirar bilhões de toneladas desses ambientes tem consequências. A extração em excesso pode aumentar a erosão, alterar rios, prejudicar espécies e até diminuir a reposição natural das praias. O tamanho desse mercado também abriu espaço para ilegalidade. Um estudo estima que 3/4 da areia utilizada pela construção no Brasil podem estar associados à mineração ilegal. É uma estimativa acadêmica, mas dá uma dimensão do problema. E a areia não serve apenas para construir casas e estradas. Ela também está no vidro, nas fibras óticas e, de forma indireta, até na cadeia dos semicondutores. Mas existem alternativas para reduzir a pressão sobre a natureza. Uma delas é produzir areia pela britagem de rochas. Outra é triturar concreto de construções demolidas e reaproveitar parte desse material em novas obras. Até rejeitos da mineração podem ser transformados em agregados. Então, não, o mundo não vai acordar um dia e descobrir que os desertos ficaram sem areia. O problema é outro. Em algumas regiões, está ficando mais difícil encontrar areia adequada perto de onde ela é necessária e que possa ser retirada sem provocar um estrago ambiental. Talvez a enorme quantidade de areia ao nosso redor tenha criado a impressão de que ela não tem fim. Mas, como acontece com tantos recursos naturais, ser abundante não significa ser inesgotável. Nelly Terra para o Agora 104.
2: E o Táxi 104 está de volta com a atualização do trânsito da capital. Bernardo Quartim, tem motorista precisando de uma rota alternativa. Onde você está? Conta pra gente como está o trânsito neste momento.
12: Zilda Vieira, me encontro na região urbana do centro, na 14 de julho, com a Rashid Neder, praticamente na rotatória. Por aqui o trânsito é bem tranquilo, o tráfego é moderado para os motoristas que vêm da Ernesto Geisel e vão subir a Rashid Neder, sentido a rotatória do Monte Castelo, ali da Arthur Jorge, com a Rashid Neder. E eu quero falar para os motoristas que tem já um ponto de lentidão pela Rashid Neder para quem sobe sentido Coronel Antonino. Mascarenhas de Moraes também, o fluxo de veículos é de moderado a intenso, dos motoristas que sobem sentido Terminal General Osório. Na Vila Corumbá, região urbana do Imbiruçu, na Tamandaré, o trecho da Onofre Luiz de Carvalho até a Euler de Azevedo, trânsito lento para os motoristas que se deslocam sentido UCDB. Região urbana do centro, trânsito só um pouco mais pesado na Ernesto Geisel com a Avenida Mato Grosso, a Duque de Caxias ainda, da Luz de Coelho até a Praça Newton Cavalcante, trânsito pesado. E na região urbana do centro, dá a dica para os motoristas, quem estiver no bairro Monte Líbano, precisa se deslocar sentido centro, evitar a Rua Barbosa, porque o trânsito já praticamente estagnado, da Luiz Ceciliano Vilares até a Avenida Afonso Pena. Opções Padre João Cripa ou 14 de julho para os motoristas que seguem sentido centro. Nas demais ruas e avenidas, trânsito tranquilo, sem demais intercorrências. Zilda.
2: Obrigada, Quartim. Pedir para o motorista paciência no trânsito, porque é importante para a sua segurança. Na Operação Independência, por exemplo, da PRF, neste feriado da Independência, nós tivemos um saldo, infelizmente, negativo. O balanço parcial registrou uma morte, mas a própria PRF já adianta que teve outra morte, mais duas mortes em São Gabriel do Oeste, né, ontem, e também uma outra morte em Eldorado. Então, são quatro vítimas fatais nas estradas federais de Mato Grosso do Sul, só nesse feriado da Independência. Então, né, motorista, muito importante. Atenção. Respeite a sinalização, né? Porque a vida agradece. E a seguir tem o Papo de Esporte, a 26ª rodada completada do Campeonato Brasileiro, que tem novo líder, o Flamengo. E o início hoje das quartas de final da Libertadores com o Fluminense e da Sul-Americana com o São Paulo.
7: Segunda pausa do Agora 104, vamos ouvir uma música que fala de duas pessoas que, apesar de incertezas, percebem que podem se ajustar e seguir juntas. Skank vem aí com algo parecido.

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Quantas vezes você reconheceu suas próprias conquistas hoje? A gente aprende a ser duro consigo mesmo, mas esquece de celebrar o próprio esforço. Desenvolvimento pessoal também é olhar para a sua trajetória e dizer: eu fiz o meu melhor até aqui. Quando você se valoriza, sua autoestima cresce, sua energia muda e sua vida acompanha. Reconheça-se, aplauda-se. Você merece enxergar o seu próprio valor. 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
5: Estamos de volta, agora 7h56, 7h56. É hora do nosso papo de esporte. Bom dia, Adelina, começando com o estadual sub-20, o Pantanal segue líder.
6: Oi, Paraná, bom dia, seja bem-vindo mais uma vez, espero que você esteja descansadão. Férias maravilhosas e merecidas. Bom dia, Prazilda, também para todo
7: bom
6: mundo.
7: Bom dia, Adelina.
6: Da Educativa. Um prazer estar com vocês mais uma vez aí nas férias agora do Ricardinho Paredes, né?
5: Pois
6: Paraná,
5: é.
6: Paraná, você disse muito bem, né? Começando pelo nosso esporte local aqui, tá rolando aí a competição no estadual sub-20 e o Pantanal está com a vaga praticamente garantida. Venceu aí nesse final de semana a equipe do Campo Grande por 3-0 e só depende de si para conseguir essa vaga para a Copa do Brasil da categoria do ano que vem, 2027. O Pantanal provavelmente irá representar aí Mato Grosso do Sul na Copa do Brasil. Depende somente dele, dois empates já garante aí a vaga para a equipe do Pantanal.
5: O Delina, no Campeonato Brasileiro, jogos foram importantes na parte de baixo da tabela. O Vitória venceu o Grêmio no encerramento da rodada.
6: Foi um confronto direto na parte de baixo da tabela, como você disse, né? Jogo ontem em Salvador, o Vitória conseguiu uma bela vitória, desculpe a redundância, em cima do Grêmio por 1-0, se afastou um pouquinho da zona da degola, está na 15ª colocação com 31 pontos, e a equipe do Grêmio se manteve o Vitória está na 11ª com 31 pontos, e a equipe do Grêmio na 15ª com 28 pontos. Agora, quem bobeou foi o Palmeiras, o nosso querido Fábio Madeira, né? Empatou contra o Botafogo no Rio de Janeiro e perdeu a liderança do campeonato para o Flamengo, que venceu o Remo na rodada desse final de semana. O Mengão está liderando o Campeonato Brasileiro pela primeira vez neste ano. O Palmeiras tinha aí quase 11 pontos de vantagem antes da Copa do Mundo, oscilou entre 9 e 11 pontos e perdeu essa gordurinha, como a gente diz, no meio do futebol, e agora tem que correr atrás do Flamengo.
5: E hoje tem clássico na Sul-Americana?
6: Olha só, tem um clássico com caras de Libertadores de América, viu, Paraná? A equipe do Boca recebe o São Paulo pelas quartas de final. Na primeira partida das quartas de final, primeiro jogo na Argentina em La Bombonera, essa partida acontece aí, a bola vai rolar às 20h30 da noite, horário de Mato Grosso do Sul. E temos também a Sul-Americana com mais um jogo entre a equipe do Santa Fé e o Vasco da Gama, inclusive. Esses dois jogos aí, os vencedores se enfrentam. Então pode, de repente, ter aí a semifinal entre o Vasco e o São Paulo na próxima etapa da Sul-Americana. Importante as equipes brasileiras conseguir um grande resultado. O jogo do Vasco contra o Santa Fé vai ser às 18 horas, horário de Mato Grosso do Sul. E como salientou a Zilda, viu, Paraná? A Zilda sempre ligada. Hoje tem a Libertadores da América também, a equipe do Fluminense recebe o Platense da Argentina. Esse jogo também é às 18 horas no Maracanã.
5: Muito bem, muito obrigado também, Zilda, por lembrar.
6: Isso.
5: Ô, Delino,
6: eu tinha esquecido desse detalhe, desse jogo importantíssimo, né? E só para complementar aí a tabela da Libertadores de América, sim, não sei como é que tá o tempo da gente aí, mas amanhã teremos aí o Palmeiras jogando também, o Flamengo, e na quinta-feira o Corinthians, mas a gente traz essas informações amanhã, dentro do Agora 104, e quem sabe amanhã a gente fala em três grandes vitórias das equipes brasileiras na Sul-Americana e também na Libertadores. Tá bom, Paraná?
5: Muito bem, eu quero aproveitar sua presença só para dizer que a dona Maria Helena e a filha Flávia da Orion Conchões estão nos acompanhando, estão ouvindo o Agora 104. Um abraço a elas.
6: Queridíssimas, um abraço para elas aí, boa semana para elas, realmente. São maravilhosas, e você, Paraná, você que é um homem de bom gosto, a Zilda também, convido vocês para passarem lá na Orion Poções.
5: Pode deixar.
7: Tá certo.
5: Obrigado, Delina, tenha um excelente dia.
6: Um abraço, até amanhã, valeu.
5: Até amanhã.
7: Abraço.
5: Agora Hora 104 fica por aqui. Eu sou Leonardo Paraná e nessa edição contamos com a produção técnica de Silas Alencar e Juju e edição de Alfredo Milani.
7: E eu sou Zilda Vieira e nós tivemos produção e reportagem de Tereza Ucar, Magda Tebcharani e Nelly Terra.
5: O Agora 104 é uma produção da Fundação Jornalista Luiz Chagas, que tem como diretor-presidente o jornalista Orlando Loureiro.
7: O portal da Educativa e os perfis da emissora nas redes sociais estão temporariamente indisponíveis em cumprimento à legislação eleitoral. Muito obrigada pela sua companhia, ótima terça-feira e tchau.
5: Eu agradeço a sua audiência, te espero amanhã às 7 horas da manhã aqui na FM 104.7 Educativa MS no Agora 104 e encerramos com Love Don't Let Me Go, Angelina Jordan. Tenha uma excelente terça-feira. Tchau!

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0: Você sabe por que o árbitro dá acréscimos? Você já percebeu que um jogo de 90 minutos quase nunca termina exatamente aos 90? Isso acontece porque o árbitro precisa compensar o tempo perdido durante a partida. Entram nessa conta as substituições, os atendimentos médicos, as comemorações de gols, as revisões do VAR e qualquer outra paralisação importante. Quando o quarto árbitro levanta a placa, ele mostra o tempo mínimo de acréscimos. Se acontecer outra interrupção, o juiz pode aumentar ainda mais esse período. Por isso, hoje é cada vez mais comum vermos partidas terminando aos 98, 100 ou até mais de 100 minutos. Eu sou o Léo e esse foi mais um Fala Léo! Até a próxima!
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12: São 8:07, querido navegante 104, bem-vindo. Tá começando, hein? Mais uma sessão de boa música aqui pela Educativa 104.7. Uma terça-feira com cara de segunda-feira. Tivemos o feriado 8 de setembro. Hoje, ano é 2026. Só nesse primeiro bloco tem uma avalanche, é claro, de belas músicas. Tem Christopher Cross, tem Joss Stone, tem Commodores, tem Skank. Enfim, vamos abrindo o meu horário com ele, o Christopher Cross, esse brilhante cantor e guitarrista americano que estourou ali na década de 70 com sucessos como Sailing, Ride Like the Wind e muitos outros. No seu primeiro álbum de 1979 está essa que vamos ouvir agora, uma balada que conquistou as paradas e o público no mundo todo. Esse álbum ganhou 5 Grammys. Christopher Cross, Never Be the Same, abrindo agora a nossa sessão de grandes canções. Boa viagem!

Tá aí uma verdadeira declaração de amor, Lady, canção romântica que conquistou gerações. Commodores aqui na Educativa 104, um dos grandes nomes do soul e do R&B. Essa banda marcou os anos 70 e 80 com sucessos inesquecíveis. E também passou por aqui Skank, a banda mineira Skank tão seu. 8h21, muito obrigado pela sua fiel audiência, você navegante aqui na Educativa comigo. Você pode participar no 9333-1047. 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

0: é o pago e pagado. Eu tenho que usar assim, ó, tinha pagado, havia pagado. Se o verbo é ter e haver, eu uso pagado, tinham pagado, haviam pagado. Se o verbo que antecede é ser e estar, eu uso pago. Então, está pago, foi pago, é pago. Repetindo, tinham pagado, haviam pagado. Está pago, foi pago, é pago. Ter e haver, pagado. Ser e estar, pago. E assim com os outros verbos. Tinham imprimido, está impresso. Haviam imprimido, foi impresso. É o duplo particípio. Falou, moçada. Obrigado. Tamo junto.
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2: 8, ia falar 9, hein? 8h25, você está na Educativa 104. Vamos seguindo com mais canções agora, recordando com 10,000 Maniacs com More Than This.

dos anos 80, esse duo Wham conquistou o mundo com o talento do inesquecível George Michael e Andrew Ridley. Uma dupla que deixou clássicos inesquecíveis na história do pop, como essa aí, ó, que estamos acabando de ouvir, Wake Me Up Before You Go Go. Que saudade! George Michael nos deixou cedo demais em 2016, dezembro de 16, ele faleceu dormindo. Que coisa! Mas o seu legado continua vivo. Continue participando, 8h38. 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
4: De volta com Heróis da Resistência.

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1: Pessoal, a minha dica hoje é do verbo fazer. Eu não posso falar faz em 20 anos que ela morreu. Eu tenho que falar faz 20 anos que ela morreu. Eu não posso falar vão fazer 20 anos que ela morreu. Eu tenho que falar vai fazer 20 anos que ela morreu. O verbo fazer, ele é impessoal, ele não flexiona, ele não tem plural no sentido de tempo passado. Entenderam? Faz 10 anos, faz 20 anos, faz 2 semanas. Não pluralize, não fale fazem 10 semanas, fazem 3 semanas. Obrigado, pessoal. É isso. Abraço.
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0: os tribunais estaduais de todo o país no Índice de Desempenho de Sustentabilidade do CNJ, com 71,53%. 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
1: E em Campo Grande, um oficial de justiça deverá receber R$10 mil por danos morais após ser agredido durante o cumprimento de um mandado de busca e apreensão. 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

Olá, muito bom dia para você, meio-dia e 32, e está começando o MPB de A a Z desta terça-feira, dia 8 de setembro, praticamente começando a semana, né? Depois do nosso feriado da Independência. Estamos aqui ouvindo música popular brasileira e a gente começou com Gonzaguinha, O Que Foi Feito de Vera. Muito bom dia, vem comigo, participa, 99333-1047, é a boa música brasileira no seu rádio. Elis Regina, para Lennon e McCartney.

0: Tá aí o Belchior de primeira grandeza, 11 horas e 41 minutos. Você está na Educativa 104, curtindo música popular brasileira. Muito bom dia para você.
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0: 11 horas 44 minutos. Edu e Maria Cláudia, no sol do meio-dia.

Educativa 104, a sintonia mais brasileira do seu rádio. Então, Thaís Edu e Maria Cláudia, no sol do meio-dia. 11 horas e 47 minutos. Olha só que bacana. 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Vá lá, participe e concorra a esse par de ingressos e boa sorte, vale a pena. É isso, é música boa, música brasileira. Na sequência, eu vou tocar para você Martinália, Canto de Ossanha, que é um pedido também da Maria Helena. Interessante que essa é uma das faixas, né, do álbum super legal também que a Martinália gravou em 2019, um disco totalmente dedicado à obra de Vinícius de Moraes. E o projeto fez tanto sucesso, foi tão elogiado, que acabou vencendo um Grammy Latino de melhor álbum de samba, isso em 2019. Tá aí então Martinália cantando Vinícius de Moraes, Canto de Ossanha.

0: Tá aí, Mariana Aidar, Do Jeito Que a Vida Quer. É música boa, música brasileira. E tivemos ainda o Ivan Lins atendendo o pedido do meu amigo Alfredo Milani, Vitoriosa. É gostoso de ouvir, né? Música brasileira sempre é tudo de bom para você curtir comigo aqui na Educativa 104. Vamos fazer o nosso intervalo cultural, mas antes eu quero dizer que o sorteio de um par de ingressos para o espetáculo com o Reinaldo Giannichini e a Maria Casadevall está rolando, tá? É um dia muito especial, é o nome da peça que vale conferir. E ele, inclusive, nos mandou, olha só que simpaticíssimo, né? Ele mandou um recado aqui para o nosso programa. Vamos ouvi-lo, então.
1: MPB de A a Z, que programa maravilhoso. Mata Maria, minha querida. Reinaldo Giannichini por aqui, te ouvindo no aplicativo da Educativa MS. E eu quero convidar os ouvintes para o espetáculo Um Dia Muito Especial, agora, no sábado e domingo. Duas sessões comigo e com Maria Casadevall. Duas noites especiais que vão ficar na lembrança dos campograndenses. Grande beijo, nos vemos em breve no Glaucio Rocha.
0: Olha só que bacana, tá vendo? Então vai lá, esse é um convite irresistível, né? Do Giannichini para você participar. E de graça, né? Você tem a oportunidade de concorrer a esse par de ingressos. Então vai lá, participa. 12:02, muito boa tarde.
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0: Tá aí o grande, uma obra-prima, né? Uma obra absoluta, né? Do compositor Ari Barroso, Aquarela do Brasil, que é o marco inicial, né? Do gênero samba exaltação. E esse grande compositor mineiro, Ari Barroso, é o destaque hoje do programa Os Donos da Música, que você acompanha comigo aqui na Educativa. E além desse clássico, a vasta discografia de Ari Barroso conta com centenas de composições que transitaram, né, pelo samba, mas também pelas canções românticas e passionais. Músicas que ajudaram a pavimentar o sucesso inicial do samba urbano no rádio nos anos 30. Muito legal.
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0: Olha, eu acho que é um programa gostoso de ouvir, recordando sucessos atemporais. Hoje, 8 da noite, o Ari Barroso, um dos maiores radialistas, pianistas e compositores da história da música brasileira.

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1: Então eu espero você 8 da noite, curtindo Os Donos da Música. Meio-dia e 6 minutos. Cerezinha Roquembar, muito bom dia, muito boa tarde para você. Uma ótima semana, já que está começando hoje, não é? Quem também está comigo curtindo música popular brasileira é o Atajiba do Cavaco. Olá, muito bom dia. Ele quer ouvir o Zeca Pagodinho e a música A Distância. Então vamos lá.

Daí, Zeca Pagodinho, à distância, meio-dia e 10. Eva Loureiro, muito boa tarde para você, seja sempre muito bem-vindo. Quem também está comigo é Ana Paula, Carioca e Gabriel, o Gerson, Alexandre Gonzaga. Muito boa tarde para vocês, obrigada pela sua participação. Essa é Gal Costa, para machucar meu coração.

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4: Você sabe qual foi o gol mais rápido da história das Copas do Mundo? Alguns gols parecem demorar uma eternidade para sair. Outros acontecem tão rápido que mal dá tempo de sentar no sofá. Foi exatamente isso que aconteceu na Copa do Mundo de 2002. O atacante Hakan Şükür, da Turquia, entrou para a história ao marcar o gol mais rápido de todas as Copas do Mundo, apenas 11 segundos depois do apito inicial. E o mais curioso é que quem deu a saída de bola foi a Coreia do Sul. A seleção sul-coreana trocou alguns passes, perdeu a bola ainda no campo de defesa e em poucos segundos, Hakan Şükür recebeu o passe, finalizou para o gol e fez história. O lance foi tão rápido que muita gente ainda estava procurando o melhor lugar para assistir o jogo quando a bola já estava balançando as redes. Até hoje, nenhum jogador conseguiu bater esse recorde. Mais de 20 anos depois, os incríveis 11 segundos de Hakan Şükür continuam sendo o gol mais rápido da história das Copas do Mundo. E tem mais! A partida terminou com a vitória da Turquia por 3-2 sobre a Coreia do Sul, garantindo aos turcos o terceiro lugar na Copa do Mundo de 2002. Um jogo emocionante que entrou para a história não apenas pelo recorde, mas também pelo grande espetáculo dentro de campo. Gostou dessa curiosidade? 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
6: Fica a dica com o professor Rossini.
7: Pessoal, a nossa dica de hoje é rúbrica ou rubrica. Eu fui ao cartório esses dias e o menino falava: assina aqui, coloque aqui a sua rúbrica, coloque aqui a sua rúbrica. Ele me atendeu muito bem, gostei muito do atendimento dele. No final do atendimento, eu disse a ele: você é um excelente profissional, mas para o seu bem, é rubrica. Para o público que você atende, é rubrica. Cuidado com a sua questão fonética, isso pode atrapalhar o seu desempenho profissional. Então fica a dica, gente, não é rubrica, é rubrica. Falou? Obrigado, pessoal. Um abraço.
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104 Educativa, a sintonia mais brasileira do seu rádio. Tá aí essa belíssima canção, A Paz. Essa é uma composição do Gil, do Gilberto Gil e também do João Donato, né, que foi lançada em 1987. Tivemos também Alzira Espíndola, Rasgo Fácil. Meio-dia 33, e conforme eu tinha dito, nós vamos sortear um par de ingressos, né, para a peça que acontece nesse final de semana aqui em Campo Grande, no Teatro Glauci Rocha. É um dia muito especial, estrelada pelo Reinaldo Gianecchini e também Maria Casa Deval. E quem vai ganhar esse par de ingressos? Quem vai? Não, quem já ganhou, deixe-me ver aqui, é a Eva Maria Bruno Nonato, final do celular, 6670. Então, Eva Maria, parabéns para você. Vá curtir um grande espetáculo teatral, tá bom? A nossa produção entra em contato com você para te dar as coordenadas. Muito obrigada pela participação e parabéns.

Jefferson também está com a gente. Olá, boa tarde. Ele que é o Alceu Valença, não, ele que é o Zé Ramalho Avorrai. Alceu Valença, quem quer é a Raquel Luz.

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Tem Alceu Valença, Estação da Luz, meio-dia, 46 minutos, MPB de AZ, edição de terça-feira, dia 8 de setembro, uma terça-feira que amanheceu bem fria também, né? A temperatura está em torno de máxima de 27 e a mínima de 17, também não há previsão de chuva significativa, né? A umidade está bacana, 64%. Mas há uma previsão de uma chegada de uma nova frente fria para o fim de semana com chuva forte. Vamos ver o que vai dar. Muito boa tarde também para o meu amigo Ricardo Paredes na nossa sintonia. Boa tarde para você. Um ótimo almoço. Zélia Duncan, Ney Mato Grosso, isso não vai ficar assim.

Muito bem, essa é a Mariana Volker e a música É Segredo. Tivemos ainda Zélia Duncan e o Ney Mato Grosso, Isso Não Vai Ficar Assim. Lembrando você que hoje, terça-feira, temos o programa Os Donos da Música, que traz o talentosíssimo mineiro Ari Barroso, né? Um dos grandes nomes da história da música popular brasileira. Às 8 da noite, você acompanha comigo um programa gostoso de ouvir, recordando grandes sucessos atemporais. 8 da noite. E eu vou ficando por aqui. Logo mais chega o Antônio Marcos para te fazer companhia. E também durante o horário do Antônio Marcos vai haver outro sorteio, tá? De um par de ingressos para o espetáculo com o Reinaldo Giannettini e a Maria Casadevall. Um dia muito especial. Então fique ligado, vai lá, participe. Não deu certo agora, mas pode dar no final da tarde, tá bom? Vai lá, participe. Um ótimo final de terça-feira. Fica bem, fica na 104. Um grande abraço. Até amanhã. 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

Agora em Campo Grande, 2h22, Educativa 104, ouvimos o Eric Clapton com a canção Love Comes to Everyone. Educação Sentimental com Kid Abelha, The Police, com Don't Stand So Close to Me. 2h23, você está na Educativa 104, no melhor da música e todos os estilos musicais. 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
1: Agora 2h41, Educativa 104. Ouvimos aí o Marley Smith com a canção Stargazing. Baby Babylon com Lulu Santos. E o Damiano David com a canção War With a Broken Heart. 2h41, WhatsApp liberado, onde você manda o seu alô, também faz o seu pedido musical, 993-33-1047.
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0: 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Agora 3:01, Educativa 104. Ouvimos aí a Jennifer Page com a canção Crush. O encontro aí de Ana Vitória e Roupa Nova, Corações Psicodélicos. Lembrando também aos nossos ouvintes que o dono da música de hoje foi um dos maiores radialistas, pianistas e compositores da história da música brasileira. O mineiro Ari Barroso, autor de uma obra absoluta, Aquarela do Brasil, marco inicial do gênero samba exaltação. Além desse clássico, a vasta discografia de Ari Barros conta com centenas de composições que transitaram pelo samba, mas também pelas canções românticas e passionais. Músicas que ajudaram a pavimentar o sucesso inicial do samba urbano no rádio nos anos de 1930. Um programa gostoso de ouvir, recordando sucessos atemporais. Produção e apresentação de Marta Maria, hoje, 8:00 PM, aqui na Educativa 104.
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Você sabe por que a bola clássica de futebol é preta e branca? Quando você desenha uma bola de futebol, provavelmente faz aqueles gomos pretos e brancos. Mas por quê? Esse modelo ficou famoso na Copa do Mundo de 1970, com a bola Telstar. Naquela época, muitas pessoas ainda assistiam aos jogos em televisores preto e branco. O contraste entre as duas cores facilitava enxergar a bola durante as transmissões. Antes da década de 1970, as bolas de futebol eram geralmente de couro marrom, sem uma padronização. Elas não eram pretas e brancas. Hoje, as bolas têm várias cores e desenhos diferentes, mas a clássica bola preta e branca continua sendo a mais lembrada quando alguém pensa em futebol. Mesmo depois de mais de 50 anos, peça para uma criança desenhar uma bola de futebol. É bem provável que ela faça os famosos gomos pretos e brancos. Eu sou o Léo, e esse foi mais um Fala, Léo! Até a próxima! Fala, Léo!

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1: Agora 3h21. Ouvimos aí o Sia com a canção Walk On By, Beautiful Day, U2, e ouvimos também no melhor do nacional a Rita Lee, On The Rocks. 3h22 e a Educativa 104 vai levar você e um acompanhante para assistir a peça Um Dia Muito Especial, estrelada aí por Reinaldo Giannichini e Maria Casadevall. 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

Agora 3h44, Educativa 104. Ouvimos o Biquíni com a canção Impossível. George Ezra com Dance All Over Me. 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
2: Agora 3h59. O melhor da música, recordamos aí o grande sucesso do David Guetta e Sam Martin com a canção We Love Take Over, Paradise com Coldplay. E recordamos também no melhor da música romântica, Cyndi Lauper, Time After Time. 3h59, aguardando a sua participação, o pedido musical no nosso WhatsApp 99333-1047. Aproveite e também deixe a sua mensagem. 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
7: Fica a dica com o professor Rossini.
8: Pessoal, a nossa dica de hoje é sobre a palavra gratuito. A gente escuta bastante as pessoas falando gratuito, com ênfase no i, como se fosse um hiato, como se fosse acentuado. Gratuito. Esse vocábulo não tem acento, pessoal. Cuidado, o lance é gratuito, gratuito. Fala a segunda sílaba junto, gratuito, gratuito, nunca gratuito. Isso configura um erro de fonética, de som. Por exemplo, pessoal, o ingresso é gratuito. Você não pode falar: o ingresso é gratuito. É isso, moçada.
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2: 4 e 2, Educativa 104, chegando no Jota Quest, encontrar alguém.

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7: Agora 4:22, Educativa 104, chegando Dua Lipa, Don't Start Now.

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1: Agora 4h42. Abrimos aqui na Educativa 104 o Creed My Sacrifice. Esse outro mundo com heróis da resistência. Ouvimos também no Nacional Vitor Clay, O Sol. 4h42. Seja bem-vindo, você está na Educativa 104. O melhor da música e todos os estilos musicais. Tem aí o WhatsApp onde você manda o seu alô e também faz seu pedido musical. 99333-1047.

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8: Agora é 4h45, Educativa 104. Chega no Lulu Santos, Fugaz.

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8: 5:01, Educativa 104, chegando Cidade Negra, Girassol.

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2: Mais mulheres na política, mais representatividade e mais conhecimento sobre direitos. Foi com esse propósito que o Ministério Público de Mato Grosso do Sul, por meio do Núcleo Eleitoral e do Núcleo de Enfrentamento à Violência Doméstica e Familiar contra a Mulher, o NEVID, promoveu o ciclo de palestras Direitos das Mulheres na Política. O último encontro aconteceu no auditório da Faculdade Insted, em Campo Grande, reunindo acadêmicos de direito. A iniciativa percorreu por cidades como Dourados, Três Lagoas, Corumbá e contou com a participação de estudantes, parlamentares, representantes de partidos, advogados e mulheres candidatas. Entre os temas debatidos estiveram a cota de gênero, o acesso aos recursos de campanha, o tempo de propaganda eleitoral e o combate à violência política de gênero. A ação reforça o compromisso do MPMS com a participação feminina, a igualdade de gênero e a defesa dos direitos das mulheres na política.
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1: Fica a dica com o professor Rossini.
6: Pessoal, a nossa dica de hoje é muito obrigado. As mulheres devem dizer muito obrigada. Os homens devem dizer muito obrigado. É uma questão de gênero. O importante é esta concordância aqui, ó, um pouquinho complicada. As mulheres disseram muito obrigadas. Os homens disseram muito obrigados. Obrigado é grato. Então, eu estou grato, ela está grata. É um adjetivo, flexiona naturalmente. Muito obrigado, pessoal.
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1: Está no ar a Voz do Brasil. As notícias do governo federal que movimentaram o país no dia de hoje.
2: Olá, boa noite.
3: Boa noite para você que nos acompanha em todo o país.
2: Terça-feira, 8 de setembro de 2026.
3: Vamos aos destaques do dia.
2: Proteção da biodiversidade.
3: Novas unidades de conservação ambiental são criadas no Amazonas e no Piauí.
2: Decretos também formalizam concessões para manejo florestal sustentável.
3: Doenças raras, 75 em cada 100 mil brasileiros convivem com alguma condição de saúde incomum.
2: O Sistema Único de Saúde acolhe pacientes, realiza o diagnóstico e realiza acompanhamento multidisciplinar.
3: Quem fala sobre o assunto é Natan Monsores, coordenador de doenças raras do Ministério da Saúde.
4: Em sua maioria, essas doenças são doenças de origem genética que afetam predominantemente crianças, mas também podem acontecer em adultos, em pessoas idosas.
2: Semana da Pátria.
3: Brasil celebra os 204 anos da independência.
2: E você vai conhecer alguns dos heróis que ajudaram a construir a nação brasileira em reportagem especial de Luana Karen.
5: A praça que abriga os três poderes da República em Brasília também guarda a memória daqueles que se dedicaram a um ideal de nação. O livro de aço reúne os nomes dos heróis brasileiros oficialmente reconhecidos.
3: Hoje, na apresentação da Voz do Brasil, eu, Mariana Jungmann e Luciano Seixas.
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3: Novas unidades de conservação ambiental foram criadas a partir de decretos assinados hoje.
2: As medidas também criam e ampliam reservas de desenvolvimento sustentável e parques nacionais.
3: As ações marcaram as celebrações pelo Dia da Amazônia, comemorado no último dia 5.
5: Em comemoração ao Dia da Amazônia, celebrado em 5 de setembro, foram criadas 4 reservas de desenvolvimento sustentável no Amazonas. As unidades ficam na região de influência da BR-319, no sul do estado, e somam cerca de 669 mil hectares. O ministro do Meio Ambiente e Mudança do Clima, João Paulo Capobianco, disse que é preciso agir de forma preventiva diante das mudanças provocadas pela pavimentação de rodovias.
6: A presença do Estado precisa se antecipar às pressões decorrentes da ampliação do acesso, pois os anúncios de abertura ou de asfaltamento estimulam a ocupação desenfreada, a grilagem de terra e a invasão, impactando negativamente de forma irreversível populações e o meio ambiente.
5: Foi anunciada também a ampliação em mais de 7 mil hectares do Parque Nacional de Sete Cidades, no Piauí. A medida tem o potencial de proteger espécies ameaçadas e de favorecer o turismo no parque. Em outra ação, o Banco Nacional de Desenvolvimento Econômico e Social, BNDES, destinou recursos para restauração ecológica de mais de 10 mil hectares na área de proteção ambiental do Xingu, no Pará. Também foram destinados recursos do Fundo Amazônia ao projeto Naturezas Quilombolas, para apoio à gestão territorial de comunidades quilombolas na Amazônia Legal. O BNDES ainda divulgou o resultado do edital para projetos de restauração e fortalecimento da Bacia do Xingu, em Mato Grosso. A diretora socioambiental do BNDES, Tereza Campelo, destacou a importância da recuperação da floresta.
7: A restauração da floresta é absolutamente fundamental, não só para proteger esse território, para garantir emprego e renda, para garantir que a Amazônia não chegue naquele ponto de não retorno.
5: Também em comemoração ao Dia da Amazônia, o Serviço Florestal Brasileiro assinou contratos de concessão das unidades de manejo florestal 2 e 3 da Floresta Nacional de Humaitá, no Amazonas. Os contratos terão duração de 40 anos e abrangem 162 mil hectares. Reportagem Luana Karen.
2: Mais Mais de 1.000 acidentes de trânsito foram registrados nas rodovias federais durante o feriadão da Independência, com 66 mortes.
3: Os números foram divulgados pela Polícia Rodoviária Federal.
2: O foco da fiscalização este ano foi o uso de álcool pelos motoristas. Mais de 900 pessoas foram autuadas por embriaguez ao volante.
5: De olho nos motoristas que insistem em beber e dirigir, a Polícia Rodoviária Federal encerrou mais uma operação de fiscalização entre a sexta-feira, dia 4, e a segunda-feira, 7 de setembro. A Operação Independência foi a primeira ocorrida depois que o CONTRAN, Conselho Nacional de Trânsito, definiu novas regras na fiscalização de alcoolemia. Agora, a Lei Seca passa a prever um pré-teste ou teste passivo. Somente se for detectado algum indício de embriaguez neste teste inicial, é que o condutor será encaminhado ao uso do bafômetro. A prática já é adotada pelos agentes da Polícia Rodoviária Federal, como destaca o coordenador-geral de comunicação institucional da PRF, Matheus de Paula.
8: O foco deste ano foi a questão da mistura álcool e direção. Na verdade, essa já é uma fiscalização que a PRF faz constantemente nesse feriado. Foram cerca de 54 mil testes de alcoolemia realizados em todo o Brasil, onde nós autuamos 993 motoristas por embriaguez ao volante.
5: Ao todo, os agentes registraram 1.031 sinistros de trânsito, com 66 mortos e 1.074 feridos. Mais de 24 mil veículos foram flagrados com a velocidade acima do permitido, 5.404 motoristas foram autuados por ultrapassagens irregulares, 2.610 por não utilizarem o cinto de segurança e 461 por transportarem crianças fora das cadeirinhas. Reportagem Graziele Bezerra.
3: Pessoas que vivem com doenças raras são acolhidas no Sistema Único de Saúde por um protocolo que já existe há mais de 10 anos.
2: É a Política Nacional de Atenção Integral às Pessoas com Doenças Raras. Ela estabelece procedimentos para diagnósticos, tratamentos e melhoria da qualidade de vida dos pacientes.
3: Nós conversamos com o coordenador de doenças raras do Ministério da Saúde, Natan Monsores, sobre a política e a assistência prestada pelo SUS para quem vive com condições incomuns e de difícil identificação. Acompanhe. Olá, doutor Natan Monsores, um prazer ter o senhor com a gente aqui na Voz do Brasil para a gente falar sobre doenças raras, né? Eu queria que o senhor começasse, então, dizendo aí para o nosso ouvinte, o nosso espectador, o que define uma doença como rara e se há alguma estimativa de quantas pessoas existem hoje no Brasil com esse tipo de doença.
4: Doença rara para o Ministério da Saúde é um tema de bastante relevância. Primeiro aqui, né, agradecer pelo convite e desejar aí para todos os ouvintes também um excelente dia. Mas vamos lá, para o Ministério da Saúde, doença rara é aquela que acomete, né, 65 pessoas a cada 100 mil brasileiros. Em sua maioria, essas doenças são doenças de origem genética que afetam predominantemente crianças, mas também podem acontecer, né, em adultos, em pessoas idosas, de acordo com a natureza da própria doença. As estimativas globais que a gente tem para esse grupo de condições é de que entre 2,5%, 3% a 6% de toda a população do planeta seja afetada em algum momento por alguma dessas doenças raras. Então, essa estimativa ela acaba se replicando aqui no Brasil também, tá? Então, é essa faixa. São muitos milhões de brasileiros. Precisar um número é sempre muito difícil, tá? Porque cada doença traz a sua contribuição numérica para o escopo brasileiro. E as doenças que acontecem aqui no Brasil não necessariamente replicam o que acontece em outros lugares do mundo. Mas nesse momento a gente tem trabalhado bastante em melhorar essas estatísticas.
2: Existe hoje uma política nacional de atenção integral às pessoas com doenças raras, né? Como é que essa política estabelece o acolhimento, o encaminhamento para pessoas com doenças raras no SUS, coordenador? Existe alguma diferença em relação ao acompanhamento de uma doença comum?
4: Existem algumas diferenças importantes, sim. Então, um percentual das crianças, né, identificadas com doenças raras vem de uma ação que existe há quase 20 anos aqui no Ministério da Saúde, na verdade há mais de 20 anos aqui, que é o Programa Nacional de Triagem Neonatal. É o famoso teste do pezinho, né, do qual é coletada algumas gotinhas de sangue do pé do bebê para fazer uma série de exames e depois essas crianças serão acolhidas pelo sistema de saúde. Então, por exemplo, essa é uma grande porta de entrada que a gente tem. As outras portas de entrada são os serviços de referência em doenças raras. Hoje são mais de 50 serviços no Brasil. Boa parte deles está associada aos hospitais universitários. E esses serviços, eles recebem a chancela, a orientação da rede de atenção à saúde do Estado para que os casos suspeitos de doenças raras sejam encaminhados para lá. Esses serviços hoje, eles contam com um exame genômico, por exemplo, que é o sequenciamento de epigoma, que ajuda a diagnosticar essas crianças, essas pessoas, para que elas consigam alcançar o diagnóstico necessário.
9: Então, eu suponho que quando o médico, ali nos primeiros momentos de acompanhamento do bebê, identifica que ele tem alguma condição e outras doenças mais comuns são descartadas, ele encaminha, então, a família para procurar esse serviço de referência, que o senhor disse que geralmente está nos hospitais universitários, né?
4: Isso. O fluxo estabelecido pelos estados geralmente é o seguinte, a atenção primária, os postos de saúde, as unidades básicas de saúde, as emergências, algumas dessas crianças e adultos acabam sendo identificados em situações de alguma gravidade já. Essas pessoas são encaminhadas pela regulação, que é uma área da Secretaria de Saúde que estabelece filas, vagas, processos de atendimento. A regulação encaminha esses pacientes para esses serviços ultra-especializados e lá nesse serviço o paciente vai ter contato com geneticista, com nutricionista, com uma equipe multiprofissional que vai tentar acolher as suas necessidades. Então, o fluxo de modo geral é esse. Mas para algumas doenças, não necessariamente o lugar de atendimento é um serviço de referência em doença rara. Então, muitos pediatras, muitos neurologistas, muitos endocrinologistas também conseguem conduzir o manejo, o atendimento dessas doenças.
2: Coordenador, nós temos aqui uma pergunta do Marco Aurélio Cardoso. Ele é presidente de uma associação de familiares e pessoas com síndrome de Prader-Willi, uma doença rara que, entre outras coisas, causa hiperfagia, ou seja, fome acima do normal e, consequentemente, obesidade. Ele menciona outro sintoma da doença e faz uma pergunta. Vamos ouvir.
10: A hipotonia neonatal é o principal sinal de alerta da síndrome de Prader-Willi, logo ao nascimento. Sabendo disso, a SPDA Brasil uniu mais de 10 associações de síndromes raras que compartilham esse mesmo sintoma. Como o Ministério da Saúde pode colaborar conosco para divulgar uma diretriz ou fluxo de orientação para os profissionais da rede pública de saúde, ajudando a encurtar a jornada dessas famílias em busca de um diagnóstico precoce?
4: Vou responder aqui essa pergunta maravilhosa que dá uma oportunidade da gente entender como é que a rede funciona. A Prader-Willi, um quadro sindrômico, é muito caracterizado por essa questão da hipotonia e da dificuldade, por exemplo, do bebê em fazer a sucção do peito da mãe, o aleitamento materno, ele fica prejudicado. E logo do início, essa criança tem dificuldades com ganho de peso. Então, olha como é que é importante a gente ter um instrumento da atenção primária para poder acompanhar isso. Hoje o Brasil disponibiliza para as famílias a caderneta da criança, que é um instrumento usado pela equipe de saúde da atenção primária, do postinho, da unidade básica de saúde, para poder acompanhar o desenvolvimento dessa criança. Então, se o profissional da atenção primária ele consegue preencher adequadamente essa caderneta da criança, boa parte desse processo de suspeita de que alguma doença rara esteja ocorrendo naquela situação, ela começa a ser levantada. Para além disso, se essa oportunidade de identificar a doença no início da sua apresentação aconteça, tem outros marcos de crescimento, outros marcos de desenvolvimento que a gente pode utilizar como rede de saúde. A baixa estatura, por exemplo, essas crianças costumam ter algum grau de deficiência de hormônio do crescimento, costumam ter algumas alterações no desenvolvimento motor, algum grau de deficiência cognitiva também instalada, além da compulsividade alimentar que foi falada aí. Hoje, dentro do sistema único de saúde, como é que funcionaria esse processo para melhorar o acolhimento? O desenvolvimento do que a gente chama de linha de cuidado. O Ministério da Saúde, nos últimos meses, tem elaborado algumas linhas de cuidado e tem disponibilizado isso para a população, né, para os profissionais de saúde também, no sentido de dar as orientações adequadas. Nesse momento, a gente está desenvolvendo uma de doenças neuromusculares, né, que não é bem o quadro aí de Prader-Willi, mas esse desenvolvimento está permitindo a gente, né, criar marcos também para outras condições que vão ter, né, situações semelhantes, que vão precisar, né, de manejo endocrinológico, de suporte nutricional, de orientação psicológica e comportamental, de apoio educacional. Então, a linha de cuidado é o melhor instrumento que a gente tem na ausência, por exemplo, de medicamentos específicos. No caso de Prader-Willi, né, há uma deficiência de hormônio de crescimento que costuma ser debatida também entre profissionais para ajudar a conduzir, a manejar a situação. Mas, né, na ausência de um protocolo ou na ausência de uma orientação específica de cuidado, a recomendação do Ministério da Saúde é procurar, né, que esse pai, que essa mãe, que essa família procure um serviço de referência em doenças graves.
9: Para a gente concluir, então, doutor Natan, quando o senhor mencionou aí, às vezes, a ausência de uma medicação específica para tratar aquela doença, né, que possa servir de cura ou mesmo de tratamento, mas as pessoas encontram outros tratamentos para os sintomas e também tratamento psicossocial pelo próprio SUS, né, inclusive para as famílias.
4: Isso. Recentemente, o Ministério da Saúde anunciou uma iniciativa muito bacana para as mães cuidadoras de apoio psicológico, né? Então, no sentido de acolher essas mães, porque, né, o dia a dia, né, do cuidado, ele é uma sobrecarga, né, importante para a saúde mental dessas mães.
2: Muito bem, nós conversamos com o Natan Monsores, coordenador de doenças raras do Ministério da Saúde. Muito obrigado por sua entrevista aqui à Voz do Brasil.
4: Agradeço pela oportunidade e o Ministério da Saúde fica à disposição de vocês e dos ouvintes, né, para diálogo e esclarecimento.
9: Hoje, 8 de setembro, é celebrado o Dia Mundial da Alfabetização.
2: A data criada pela Organização das Nações Unidas marca a importância desta etapa no desenvolvimento da cidadania de crianças, jovens, adultos e idosos.
9: E o Ministério da Educação ressalta o compromisso com o processo de alfabetização em todas as idades.
11: A alfabetização é um direito fundamental em todas as idades. E para comemorar o dia em que ela é celebrada no mundo todo, o Ministério da Educação ressalta a importância dessa etapa. A qualquer tempo, jovens, adultos e idosos podem retomar os estudos e aprender habilidades que permitem compreender, produzir e utilizar conhecimentos em diferentes situações da vida social. O processo de alfabetização começa quando já se tem as habilidades de ler e de compreender textos curtos, de localizar informações e de escrever palavras. Como explica a secretária de Educação Básica do MEC, Kátia Schweikart, ele segue por toda a vida escolar do estudante, principalmente da criança.
12: A alfabetização começa lá atrás e que ela já pode ser trabalhada por meio das linguagens, por meio do contato com os livros, nos seus processos de aprendizagem. Os efeitos disso vão aparecer e certamente essa criança conseguirá se desenvolver.
11: O Dia Mundial da Alfabetização lembra a responsabilidade de professores, gestores públicos e redes de ensino como agentes nesse processo educacional. A alfabetização é um compromisso compartilhado entre municípios, estados, Distrito Federal e a União, conforme estabelece a Constituição Federal e a legislação educacional brasileira. Reportagem Léo Gomes.
9: Dicas do Enem.
13: Olá, meu nome é Isaac Leal e a minha pergunta é: como eu posso montar um cronograma de estudos?
14: Quem responde é a Randu Lemos, responsável pela coordenação de um cursinho popular.
15: No edital do Enem tem descritos todos os conteúdos que poderão cair na prova. Eu começaria estudando ele. Eu acredito que todas as matérias merecem atenção, até porque o Enem é uma prova que trabalha diferentes competências. Então, numa questão em que você está vendo matemática, pode ser que tenha uma pergunta sobre interpretação textual e vice-versa. Então, é importante que você tenha um conhecimento básico sobre todas as disciplinas. Tem pessoas que conseguem estudar 30 minutos no dia e conseguem se sair bem na prova, mas tem pessoas que precisam de mais tempo. Uma, duas, três horas. A minha dica é que você respeite a sua disponibilidade. É importante que vocês se organizem para estudar com mais antecedência possível. Revisar, responder questões, conversar com a sua rede de apoio e descansar.
14: É isso aí. As provas vão ser realizadas nos dias 8 e 15 de novembro. Se prepare e acompanhe as nossas dicas toda terça-feira aqui na Voz do Brasil e também na radiogov.ebc.com.br.
2: personagens que marcaram a luta por um Brasil independente.
16: Na Semana da Pátria, vamos conhecer algumas figuras históricas.
2: Seus nomes estão marcados no Livro de Aço, que registra na memória nacional a trajetória dos chamados heróis da pátria.
17: A praça que abriga os três poderes da República em Brasília também guarda a memória daqueles que se dedicaram a um ideal de nação. No Panteão da Pátria, o Livro de Aço reúne os nomes de 49 dos 87 heróis brasileiros oficialmente reconhecidos. Quatro deles estão ligados à independência do Brasil. Joaquim José da Silva Xavier, o Tiradentes, inaugura o Livro de Aço. O historiador Rafael Leporassi explica por que Tiradentes se tornou um herói da pátria, mesmo tendo morrido 30 anos antes da independência do Brasil.
18: Ele fez parte de um movimento que visava a separação de Minas Gerais do Império Português. Para muitos historiadores, é um dos primeiros movimentos a trazer um ideal de fim do pacto colonial.
17: Tiradentes virou símbolo da Inconfidência Mineira. Quando a trama foi descoberta, acabou condenado à morte. Mas a Inconfidência deixou uma ideia que atravessaria décadas. Anos depois, esse projeto ganhou um articulador, o professor José Bonifácio de Andrada e Silva. Quando Portugal exigia que Dom Pedro retornasse, Bonifácio trabalhou para convencê-lo a permanecer no Brasil. O jornalista e escritor Laurentino Gomes detalha o projeto de Bonifácio.
19: Ele percebe que a única solução para a elite brasileira preservar os seus privilégios era manter o herdeiro da coroa de Portugal no trono e ir por uma via monárquica e não republicana.
17: A independência não foi fruto apenas do dia 7 de setembro. Depois que Dom Pedro decidiu ficar no Brasil, foram meses até o processo ser concretizado. Em 7 de setembro de 1822, durante uma viagem, recebeu cartas de sua esposa, Maria Leopoldina, e de José Bonifácio, que relatavam novas exigências de Lisboa. Do lugar onde estava, às margens do rio Ipiranga, Dom Pedro I decidiu proclamar a independência do Brasil. O historiador Rafael Leporassi destaca que também foi pessoalmente interessante para Dom Pedro I romper com Portugal.
18: Ele voltando para Portugal seria um príncipe. No Brasil ele seria alçado à condição de rei ou até de imperador, que foi o que aconteceu.
17: Após o grito do Ipiranga, houve resistência portuguesa e conflitos em diferentes regiões do país. E nesse cenário, na Bahia, surge mais uma personagem da história da independência, Maria Quitéria. Em 1822, ela fugiu de casa, se disfarçou de homem e entrou para o batalhão de voluntários do príncipe. Quando sua identidade foi descoberta, Maria Quitéria não foi expulsa. Depois da vitória, foi condecorada pelo próprio Dom Pedro I. Mas a heroína acabou esquecida pela sociedade. O jornalista Laurentino Gomes explica que a independência envolveu muitos brasileiros e brasileiras.
19: Na Bahia, no Piauí, no Ceará, nas regiões mais distantes, o Brasil inteiro se envolveu no processo de independência e sem essa luta, o Brasil hoje não existiria.
17: O Livro de Aço nasceu em 1989, com a inscrição de Tiradentes. Dom Pedro I entrou no livro 10 anos depois, em 1999. José Bonifácio foi inscrito em 2005 e Maria Quitéria em 2018. Tiradentes morreu antes da independência. José Bonifácio ajudou a construí-la politicamente. Dom Pedro proclamou a ruptura e Maria Quitéria pegou em armas para defendê-la. Quatro personagens, quatro histórias e quatro maneiras diferentes de olhar para o nascimento do Brasil independente. Chapo.

0: reportagem, Luana Caro.
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2: Fique agora com as notícias do Poder Judiciário e do Congresso Nacional. Boa noite.
1: Boa noite, até amanhã.
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5: Ministro Edson Fachin encerra o Encontro Nacional de Corregedores na sede do CNJ em Brasília.
6: STJ entende que Defensoria Pública habilitada durante prazo recursal tem direito à contagem em dobro desde a intimação.
5: Presidentes do TSE e da Câmara dos Deputados reforçam confiança na Justiça Eleitoral.
6: Boa noite, eu sou Leandro Bezerra.
5: E eu sou Walter Lima.
6: O presidente do Supremo Tribunal Federal e do Conselho Nacional de Justiça, ministro Edson Fachin, participou hoje do Encontro Nacional Integração de Boas Práticas, diálogos entre o CNJ e o Colégio de Corregedores e Corregedoras da Justiça do Brasil, na sede do CNJ em Brasília.
5: As corregedorias são responsáveis por orientar e fiscalizar o funcionamento dos tribunais e dos cartórios.
6: O evento promoveu a cooperação entre as instituições e o compartilhamento de experiências para melhorar os serviços prestados pelo Poder Judiciário.
5: Durante o encontro, o ministro Edson Fachin destacou a importância do diálogo e da atuação da justiça brasileira diante dos desafios atuais.
7: Os dias de hoje reclamam esse diálogo permanente, reclamam que tenhamos uma resposta à altura dos desafios. E eu estou plenamente convencido de que o Poder Judiciário brasileiro está à altura dos desafios que se lhes apresentam no momento contemporâneo. E a justiça brasileira não faltará à legalidade constitucional, por certo, por seus deveres que decorrem da própria Constituição.
6: Você ganhou uma ação na Justiça do Trabalho e, mesmo assim, não recebeu o seu dinheiro?
5: Para resolver esse tipo de situação e garantir que as decisões judiciais sejam cumpridas, a 16ª Semana Nacional da Execução Trabalhista entrará em ação entre 14 e 18 de setembro em todo o país. Larissa Batista.
8: Com o slogan Seu Direito por Inteiro, a iniciativa é um esforço concentrado para localizar bens de devedores, incentivar acordos e dar mais celeridade ao pagamento dos créditos trabalhistas. Para se ter uma ideia, no ano passado, a campanha movimentou mais de 8 bilhões de reais em 5 dias de evento e promoveu mais de 94 mil audiências e cerca de 24 mil acordos entre trabalhadores e empresas. Quem quiser incluir um processo nesse mutirão pode pedir a inscrição na Vara do Trabalho, nos TRTs ou nos Centros de Conciliação da Justiça do Trabalho, onde o processo tramita. Para mais informações, acesse csjt.jus.br.
6: Presidentes do Tribunal Superior Eleitoral e da Câmara dos Deputados reforçam confiança na Justiça Eleitoral.
5: Pronunciamentos aconteceram na abertura da exposição O Caminho do Voto, na Câmara. Fábio Ruas.
9: O presidente do TSE, ministro Cássio Nunes Marques, disse que a exposição mostra que o caminho do voto vai muito além da cabine de votação. A Justiça Eleitoral percorre uma longa jornada de preparação, fiscalização e auditorias para garantir a segurança do processo eleitoral. Já o presidente da Câmara lembrou que o voto é o resultado de um processo amplo e aperfeiçoado ao longo do tempo. A mostra vai ficar disponível ao público até o próximo dia 21 de setembro.
6: Defensoria Pública habilitada durante o prazo para recurso tem direito à contagem em dobro, completo desde a intimação da sentença.
5: Essa conclusão é do Superior Tribunal de Justiça, o STJ. Fátima Uchoa.
10: Uma mulher foi condenada a pagar pensão alimentícia e procurou a Defensoria Pública do Paraná quando faltavam 2 dias úteis para o fim do prazo simples de 15 dias. O Tribunal Estadual não conheceu da apelação por considerá-la fora do prazo. Já a terceira turma do STJ a reconheceu como tempestiva, ou seja, dentro do prazo legal. Segundo a ministra relatora Nancy Andrighi, a aplicação do prazo em dobro não altera o dia inicial da contagem do prazo recursal, que permanece o mesmo, mas o que ocorre é apenas a ampliação do termo final e, no caso de apelação, dobra-se o prazo de 15 dias úteis. Assim, o Tribunal do Paraná deverá continuar com o julgamento.
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6: A você uma boa noite.
5: E até amanhã.
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11: Está no ar o Jornal do Senado.
12: Eu sou Paula Groba.
13: E eu sou Humberto Pinheiro.
12: E estes são os destaques de hoje do Jornal do Senado, que começa agora.
13: Avançam novas regras para proteger investidor de criptomoeda.
12: Senado aumenta a proteção para crianças vítimas de violência no exterior.
13: Reajustes da conta de luz podem ser limitados pela inflação.
12: Boa noite.
13: Boa noite.
12: Quem investe em criptomoedas e outros ativos virtuais poderá ter mais proteção contra o risco de perder dinheiro caso a empresa que administra os recursos tenha problemas financeiros.
13: A Comissão de Ciência e Tecnologia aprovou novas

0: virtuais, como as criptomoedas, não deve ser usado para cobrir dívidas ou prejuízos da própria empresa. É o que estabelece um projeto aprovado na Comissão de Ciência e Tecnologia. O texto também prevê que essas plataformas tenham um capital mínimo para atuar no mercado, para reduzir o risco de quebrar dessas empresas e de perdas para os investidores, como explicou o relator da proposta, senador Carlos Portinho, do PL do Rio de Janeiro.
1: O Banco Central deverá estabelecer requisitos prudenciais mínimos de capital para funcionamento das corretoras e plataformas de investimento em ativos digitais.
0: O projeto também estabelece medidas para prevenir fraudes, lavagem de dinheiro e o uso de ativos virtuais para financiar organizações criminosas. A proposta segue para a análise da Comissão de Assuntos Econômicos.
2: E empresas podem receber incentivos para tratar mulheres com câncer de mama.
3: Projeto com esse objetivo seguiu para análise do plenário do Senado. Repórter Márcio Maturana.
4: O projeto cria o programa Empresa Rosa e o selo Rosa para a inclusão e reinserção no mercado de trabalho de mulheres diagnosticadas em tratamento ou em remissão de câncer de mama. O programa prevê ações de contratação com igualdade de oportunidades, condições adequadas, flexibilização para o trabalho remoto, jornada reduzida e estabilidade no emprego, tudo sem redução da remuneração. As empresas participantes com mais de 10 empregados vão ganhar o selo rosa, válido por 2 anos e renovável pelo mesmo período, que poderá ser usado em publicidades. O texto foi aprovado na Comissão de Assuntos Sociais com parecer lido por Flávio Arns, do PSB do Paraná.
5: A criação de um regime positivo de inserção e manutenção profissional das mulheres em tratamento ou remissão do câncer de mama possui valor social evidente. Além disso, é comprovado que se manter ocupado e produtivo representa um grande apoio psíquico aos pacientes de câncer ao obstar ou ao menos dificultar o advento de depressão que muitas vezes os acomete.
4: A certificação vai ser feita por uma comissão composta de representantes do governo, do setor privado e da sociedade civil.
2: O Senado aprovou uma proposta que aumenta a proteção para crianças vítimas de violência no exterior.
3: Se houver indícios de violência ou de outro crime, as autoridades brasileiras poderão deixar de determinar o retorno da criança ao país onde morava com o pai. Repórter Pedro Pincer.
6: A proposta permite às autoridades brasileiras deixar de determinar o retorno de crianças e adolescentes ao país onde moravam com o pai quando houver indícios de que eles ou a mãe brasileira foram vítimas de violência doméstica. A Convenção sobre os Aspectos Civis do Sequestro Internacional de Crianças determina, em regra, o retorno da criança ou do adolescente. A relatora, senadora Mara Gabrilli, do PSD de São Paulo, fez ajustes para dar mais clareza e segurança jurídica ao texto. Para ela, a principal inovação da proposta é reconhecer que a violência doméstica pode constituir risco suficiente para autorizar a autoridade brasileira a ignorar a regra de retorno da criança ou do adolescente ao país estrangeiro.
7: E a proposição, ela contribui para que a exceção de grave risco deixe de ser interpretada de modo restritivo, permitindo que situações de violência, ainda que contra a genitora, sejam juridicamente consideradas como fatores de risco à criança.
6: Como sofreu mudanças, o texto retorna à Câmara dos Deputados.
2: Migrantes, refugiados e pessoas sem nacionalidade reconhecida por nenhum país que chegarem ao Brasil poderão ter acesso a serviços de acolhimento do Sistema Único de Assistência Social.
3: É o que prevê um projeto que começa a ser analisado pelo Senado. A proposta busca garantir dignidade à pessoa que, muitas vezes, são obrigadas a deixar seus países por causa de guerras, fome ou perseguição. Repórter Alexandre Campos.
8: Pelo texto, o direito aos serviços de acolhimento será exercido sem a necessidade de apresentação de documento não exigido em lei, a inscrição no CPF e comprovantes de residência e de regularidade migratória. Autor do projeto, o senador Paulo Paim, do PT do Rio Grande do Sul, lembrou que muitos desses migrantes fogem de guerras, da fome ou de perseguição e, quando chegam ao Brasil, precisam de um acolhimento projeto digno e continuado.
9: Mais do que atender situações emergenciais, queremos transformar o acolhimento

0: investimento e uma política permanente do Estado brasileiro. O projeto também ajuda a fortalecer a estrutura dos municípios, reduz a dependência de recursos internacionais e melhora as condições de atendimento. Isto é, política humanitária.
1: A proposta vai além ao garantir a unidade familiar para evitar que, a depender do encaminhamento dado no atendimento, pais e filhos acabem ficando separados. A comunicação entre os profissionais de assistência social e os migrantes deve contar com tradução e mediação intercultural, e os documentos de viagem e de identificação não poderão ser retidos.
2: Avançou no Senado o projeto que autoriza o porte de armas de fogo para membros da Defensoria Pública da União, dos Estados e do Distrito Federal.
3: Uma emenda estendeu o benefício a integrantes da Advocacia Geral da União e procuradores estaduais e distritais. Repórter Bruno Lourenço.
4: O projeto altera o Estatuto do Desarmamento para permitir que defensores públicos da União e dos Estados, além de membros da Advocacia Geral da União e procuradores dos Estados e do Distrito Federal, tenham direito ao porte de arma de fogo. O relator, senador Flávio Bolsonaro, do PL do Rio de Janeiro, ressaltou que esses profissionais lidam rotineiramente com situações perigosas.
5: Há, portanto, na atuação do defensor público, riscos de ameaças reais, violência física, retaliações de facções criminosas e de partes envolvidas em processos judiciais. Além da necessidade de visitas constantes a presídios, há disputas sensíveis de guardas de filhos ou posse de terra que tenham gerado hostilidade extrema das partes contrárias.
4: A proposta seguiu para a Comissão de Constituição e Justiça.
2: Diminuir as filas do INSS é o objetivo da lei promulgada pelo Congresso Nacional nesta terça-feira. A norma reduz de 45 para 30 dias o prazo para um processo ser incluído no programa de gerenciamento de benefícios, que abrange monitoramento especial e força-tarefa dos servidores. A nova legislação amplia ainda a finalidade do programa, que passa a incluir a análise de reconhecimento inicial de direitos, reavaliação e revisão de benefícios previdenciários e assistenciais.
3: No Congresso Nacional, o texto foi analisado por meio de medida provisória e recebeu aprovação dos senadores no início do mês. A relatora da proposta, senadora Zenaide Maia, do PSD do Rio Grande do Norte, destacou a necessidade de dar mais agilidade à análise dos processos. De acordo com ela, a demora em obter uma resposta do INSS afeta especialmente pessoas que dependem de auxílios da Previdência para despesas básicas.
6: O principal beneficiário dessa medida é o cidadão que depende do INSS para o reconhecimento de direitos de natureza alimentar, aposentadorias, benefícios por incapacidades e benefícios assistenciais.
2: E a inflação pode ser o limite para reajustes da conta de luz. É o que diz um projeto aprovado na Comissão de Infraestrutura.
3: O texto ainda cria um regime especial para frear aumentos na região norte e determina que a Agência Nacional de Energia Elétrica adote índice ou metodologia para os reajustes anuais das tarifas de energia elétrica. Agora, o projeto será analisado pela Comissão de Assuntos Econômicos. Com edição de Paulo Groba e trabalhos técnicos de Eliseu Caires, o Jornal do Senado fica por aqui. Acompanhe agora as notícias da Câmara dos Deputados. Boa noite.
2: Boa noite e até amanhã.
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8: Câmara diminui restrições legais para benefícios concedidos a data centers.
9: Avança projeto de lei que aumenta a punição para crimes contra os idosos.
8: Deputados alteram o programa de gratificações para reduzir as filas do INSS.
9: Boa noite. A Câmara aprovou medida provisória que muda o programa de gratificações destinado a reduzir as filas do INSS. O repórter Marcelo Larcher explica as mudanças.
10: O plenário da Câmara aprovou medida provisória que altera o programa criado no ano passado para permitir gratificações como maneira de reduzir as filas de perícia e análise de benefícios do INSS. O texto amplia o alcance do programa que, quando foi criado, priorizava a revisão de benefícios já concedidos. Agora, esses processos terão a mesma prioridade dos pedidos novos. Além disso, reduz de 45 para 30 dias o prazo de espera para que um processo entre no programa. O Programa de Gerenciamento de Benefícios foi criado por uma medida provisória em 2025. Ele permite pagamentos extraordinários para servidores que trabalham com a revisão de benefícios e na análise do pagamento do Benefício de Prestação Continuada, ou BPC. Esse pagamento extra é de R$ 68,00 por processo concluído para servidores do INSS e de R$ 75,00 por perícia ou análise de documento para os médicos da Perícia Médica Federal. O programa está previsto para acabar no fim do ano. De acordo com o INSS, as medidas deram resultado. Entre janeiro e junho deste ano, o número de processos pendentes de análise ou de perícia médica inicial caiu de 2 milhões e 700 mil para 1 milhão e 700 mil. Já os processos com tempo de espera superior a 45 dias passaram de 1 milhão e 700 mil para apenas 557 mil. O deputado Reginaldo Lopes, do PT de Minas Gerais, disse que a medida é importante para a população mais carente, que depende de benefícios previdenciários.
11: Já conseguimos diminuir a fila em 76% até o mês de agosto. E agora, no mês de setembro, nós vamos zerar a fila do INSS.
10: A medida provisória que altera o programa criado no ano passado para permitir gratificações como maneira de reduzir as filas de perícias e análises dos benefícios do INSS foi aprovada também pelo Senado e já pode virar lei. Da Rádio Câmara de Brasília, com informações de Antônio Vital, Marcelo Larcher.
7: Justiça.
8: Tião Medeiros, do PP, defende a suspensão do reconhecimento dos estudos de demarcação da terra indígena Tecorá-Guavirá, no oeste do Paraná. Relator da matéria na Comissão de Agricultura, ele afirma que o procedimento da FUNAI desrespeitou o marco temporal adotado pelo Congresso para as demarcações.
9: Tião Medeiros também cita decisões da Justiça que interromperam o processo por falhas nos estudos de identificação da área. De acordo com o parlamentar, a medida fortalece a segurança jurídica e reduz os conflitos na região.
7: Segurança Pública.
8: A comissão da Câmara aprovou o aumento de penas para crimes contra idosos. A repórter Paula Bittar acompanhou a votação.
12: A Comissão de Constituição e Justiça da Câmara aprovou um projeto que altera o Código Penal para aumentar as penas para os crimes de lesão corporal, abandono, constrangimento ilegal e estelionato praticados contra pessoas idosas. Pelo texto, em casos de lesão corporal, a pena será de 1 a 3 anos de reclusão, podendo ser aumentada em 1/3 se for qualificada. A pena atual para lesão corporal simples é de 3 meses a 1 ano de detenção. Para o estelionato, o projeto prevê aumento de pena de 1 a 2/3. A pena poderá ser aplicada em dobro se a vítima tiver 80 anos ou mais. Nos crimes de abandono de incapaz ou constrangimento ilegal, as penas poderão ser aumentadas, respectivamente, pela metade e em 1/3. O constrangimento ilegal ocorre quando alguém, por violência ou grave ameaça, força outra pessoa a fazer o que a lei proíbe ou a deixar de fazer o que a lei permite. Também ocorre quando o autor reduz a capacidade de resistência da vítima. A relatora na comissão, deputada Renilce Nicodemos, do MDB do Pará, disse que a proposta está de acordo com os preceitos constitucionais.
13: Proteger quem construiu a história do nosso país é também defender a dignidade e o respeito que toda pessoa merece. É uma medida importante para combater a violência e os crimes contra essa parcela da população e garantir uma resposta mais firme de quem comete esse tipo de violência. Estamos trabalhando para garantir que nossos idosos tenham seus direitos respeitados e possam viver com mais segurança, dignidade e proteção.
12: O projeto, que aumenta penas para os crimes de lesão corporal, abandono, constrangimento ilegal e estelionato praticados contra pessoas idosas, ainda depende de aprovação pelo plenário da Câmara antes de seguir ao Senado. Da Rádio Câmara, de Brasília, Paula Bittar.
9: Jefferson Campos, do PL de São Paulo, defende proposta que reduz a idade mínima de imputabilidade penal no Brasil. O texto estabelece que jovens entre 12 e 16 anos respondam penalmente por crimes contra a vida, hediondos ou cometidos com violência e grave ameaça.
8: Jefferson Campos entende que a medida busca combater a impunidade e conter o recrutamento de adolescentes por organizações criminosas. Na visão dele, a medida é fundamental para garantir a punição proporcional de crimes graves.
9: Júnior Lourenço, do MDB do Maranhão, quer capacitar profissionais de beleza e estética para identificar sinais de violência contra a mulher. De acordo com o deputado, a ideia é ampliar a rede de apoio e facilitar o acesso das vítimas aos serviços de proteção.
8: Júnior Lourenço explica que o projeto inclui cabeleireiros, manicures, pedicures, depiladores, maquiadores e esteticistas. Eles devem orientar as mulheres sobre canais de denúncia e serviços públicos, além de, com autorização da vítima, acionar os órgãos competentes.
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7: Ciência e tecnologia.
9: A Câmara aprovou o projeto que diminui restrições legais para benefícios concedidos a data centers, resseguradoras e pequenos municípios. O repórter Marcelo Lascher explica as exceções.
10: A Câmara dos Deputados aprovou o projeto que permite que benefícios tributários concedidos a empresas de data centers, resseguradoras e as instituições beneficiadas por Programa Federal de Financiamento de Ações de Combate ao Câncer fiquem fora de restrições impostas pela Lei de Responsabilidade Fiscal em 2026. O projeto permite ainda que municípios de até 65 mil habitantes não precisem comprovar que arrecadam todos os impostos de sua competência para poder receber repasses federais ou estaduais. Essa exigência também é prevista na Lei de Responsabilidade Fiscal. O projeto foi apresentado pelo deputado licenciado José Guimarães, hoje ministro das Relações Institucionais da Presidência da República. A proposta original beneficiava empresas localizadas em áreas de livre comércio e o setor de bens de capital, mas o texto foi alterado pelo relator, deputado Isnaldo Bulhões Júnior, do MDB de Alagoas. O texto final permite que benefícios fiscais concedidos a empresas de data centers, resseguradoras e instituições beneficiadas pelo Programa Federal de Financiamento de Ações de Combate ao Câncer não precisem ser acompanhados de estimativa de impacto financeiro e orçamentário para entrar em vigor. O projeto também dispensa a obrigação de demonstrar que a renúncia de receita não afetará as metas fiscais ou que será compensado pelo aumento de receita. O relator da proposta, Isnaldo Bulhões Júnior, diz que a medida é especialmente importante para atrair investimentos para o setor de data centers, beneficiado no início do ano pela criação do Regime Especial de Tributação para Serviços de Data Center, o REDATA. Entre outras medidas, o programa suspende a cobrança de tributos federais para a compra de máquinas e equipamentos destinados a centros de processamento de dados. Para Isnaldo Bulhões, o Brasil é um dos países mais procurados por empresas para instalação de centros de processamento de dados.
15: Trata-se de um setor intensivo em investimentos e marcado por elevada competição internacional na escolha da localização de novos empreendimentos em todo o mundo. Circunstância que recomenda a existência de um ambiente tributário capaz a favorecer a atração e a realização destes investimentos no Brasil.
10: Mas a exceção das regras da Lei de Responsabilidade Fiscal para municípios com menos de 65 mil habitantes foi criticada pelo deputado Gilson Marques, do Novo de Santa Catarina.
16: Aqui existe uma regra que lá atrás, não estou dizendo que é sensacional e perfeita, mas é a Lei de Responsabilidade Fiscal. Agora, o que esse texto faz? Dizer que não é bem assim, que pode ter uma exceção, que pode ser diferente, que esse ano não precisa ser assim. É inacreditável, eu não sei porque se aprova uma regra e depois diz que essa regra não precisa mais ser respeitada.
10: O projeto que cria exceções na Lei de Responsabilidade Fiscal para municípios com menos de 65 mil habitantes, empresas de data centers, resseguradoras e instituições beneficiadas por Programa Federal de Financiamento de Ações de Combate ao Câncer foi aprovado também pelo Senado e já pode virar lei. Da Rádio Câmara de Brasília, com informações de Antônio Vital, Marcelo Larcher.
17: Saúde.
18: Arthur Oliveira Maia, do União da Bahia, solicita a realização de uma sessão solene em homenagem à pesquisadora Tatiana Lobo Coelho Sampaio, da Universidade Federal do Rio de Janeiro. Ela lidera pesquisas com a polilaminina, uma proteína que pode contribuir para a recuperação de lesões na medula espinhal.
19: Arthur Oliveira Maia destaca que estudos com animais e testes experimentais iniciais em humanos apresentaram resultados promissores na recuperação de movimentos. Segundo o deputado, a pesquisa pode representar um avanço no tratamento de casos graves de paralisia.
17: Consumidor.
18: João Maia, do PP do Rio Grande do Norte, é favorável ao projeto que amplia a proteção de passageiros obrigados a despachar a bagagem de mão durante viagens de avião. De acordo com a matéria, a companhia deverá informar o motivo da exigência sem cobrar valor adicional pelo despacho.
19: A proposta apoiada por João Maia também obriga as empresas aéreas a oferecer canais gratuitos para reclamações sobre o despacho compulsório. O passageiro deverá receber orientações sobre seus direitos em casos de extravio, avaria ou violação da bagagem.
17: Cultura.
18: Projeto reconhece a Irmandade da Boa Morte de Cachoeira no Recôncavo Baiano e sua festa como manifestações da cultura nacional. Alice Portugal, do PCdoB, destaca que a confraria, formada por mulheres negras e descendentes de pessoas escravizadas, é uma das mais antigas tradições religiosas do Brasil.
19: Alice Portugal explica que o grupo surgiu como forma de resistência diante da opressão, garantindo sustento coletivo e apoio a mulheres negras após a escravidão. A deputada afirma que o reconhecimento nacional pode ampliar o acesso da manifestação a políticas públicas de preservação cultural.
20: A renda delas foi responsável por compra de alforrias, acolhimento de mulheres negras marginalizadas, consolidando-se como importante símbolo, não é, de luta pela liberdade e por dignidade dessas populações escravizadas. Então, esse grupo, que data aproximadamente de 1810, a partir de escravas vindas da África, se consolidou como uma manifestação cultural e todos os anos acontece a festa. Então, nós estamos reconhecendo a Irmandade e a festa como manifestações culturais nacionais.
17: Trabalho.
18: Os deputados aprovaram projetos que aumentam estrutura e reajustam valores de custas da Justiça do Trabalho. A repórter Cibele Comanetti tem outras informações.
21: A Câmara dos Deputados aprovou 3 projetos que trazem mudanças para a Justiça do Trabalho. 2 deles modificam a estrutura, com a criação de novas varas no Rio de Janeiro e de cargos de desembargador em Goiás. E um reajusta os valores das custas da justiça trabalhista, que estavam defasados há mais de 20 anos. Esse projeto foi apresentado pelo Tribunal Superior do Trabalho em 2022, com a justificativa de que o último reajuste aconteceu em 2002. O texto aprovado, apresentado pela relatora deputada Soraya Santos, do PL do Rio de Janeiro, estabelece que o menor valor será de R$ 12,02, o maior de R$ 2.163,00 e que as custas judiciais terão reajuste automático anual. A proposta também cria um fundo que receberá o valor das custas e de outras receitas, como o pagamento de inscrições em concursos públicos. O propósito é financiar a modernização tecnológica da Justiça do Trabalho. Outro projeto aprovado transforma 7 cargos vagos de juiz do trabalho substituto em 4 cargos de desembargador, 5 cargos em comissão e 3 funções comissionadas no Tribunal Regional do Trabalho da 18ª Região. região, em Goiás. Segundo o Tribunal Superior do Trabalho, a mudança não representa custos extras. A proposta foi criticada pela deputada Adriana Ventura, do Novo de São Paulo.
0: Este projeto que faz amplia permanentemente a estrutura do segundo grau de Justiça do Trabalho. Fala que os cargos estão vagos e a gente pensa que está redistribuindo e está transformando, mas na verdade, hoje esse dinheiro não sai da caixinha. Outra coisa importante, além dos novos desembargadores, nós temos 8 novos cargos sendo criadas, inclusive funções comissionadas.
21: O terceiro projeto aprovado, em análise há mais de 10 anos, cria 12 varas do trabalho, além dos cargos de juiz, juiz substituto, analistas e cargos de comissão necessários para o funcionamento delas no Tribunal Regional do Trabalho da Primeira Região, no Rio de Janeiro. Segundo o relator, deputado Marcelo Crivella, do Republicanos do Rio de Janeiro, as novas varas vão ampliar a capacidade de atendimento à população em 9 municípios do Rio. O projeto foi criticado por deputados do Novo e do Missão com o argumento de que cria novas despesas. Parlamentares da bancada do governo, como a deputada Jandira Fegali, do PCdoB do Rio de Janeiro, defenderam a proposta.
1: A Justiça do Trabalho é uma trincheira de defesa das mulheres e homens que produzem nesse país. Então o TST é importante e essa inovação, como chamaram aqui, a Justiça Eleitoral também não tem nos Estados Unidos, ela é fundamental para nós aqui. Então a gente não pode ter parâmetros de modelos dos outros, nós temos que entender o papel da Justiça do Trabalho no Brasil.
21: Os três projetos que aumentam a estrutura e o valor das custas da Justiça do Trabalho seguiram para análise do Senado. Da Rádio Câmara de Brasília, com informações de Antônio Vital, Cibele Colmanetti.
19: Eli Borges, do Republicanos do Tocantins, relatou o projeto que amplia de 60 para 120 dias o período de contratação de trabalhadores safristas. Segundo o deputado, a proposta busca reduzir a burocracia e garantir mais segurança, tanto para empregados quanto para empregadores do campo.
22: Então, nós ampliamos de 60 para 120 dias, melhoramos a questão da segurança do trabalhador no aspecto dos direitos que ele tem, direitos para garantir que ele faça um trabalho e não tenha seus problemas em algum acidente, etc., mas também dando para quem emprega mais facilidade, mais segurança e menos burocracia para ele contratar as pessoas em um período que foi ampliado com esta proposta.
18: Eli Borges destaca ainda que o período trabalhado ficará devidamente registrado, o que permite sua contabilização para os direitos do trabalhador. Se aprovado pelas comissões temáticas, o projeto seguirá para análise no Senado.
19: Silvia Cristina, do PP de Rondônia, se manifesta a favor da proposta que prevê a transposição de ex-servidores dos antigos territórios de Rondônia, Roraima e Amapá para os quadros federais. A deputada acredita que a medida faz justiça a quem ajudou a construir esses estados.
23: Essa é uma pauta muito sensível, até porque quem realmente construiu o estado de Rondônia, Roraima e Amapá foram os ex-territorianos, pessoas que chegaram lá quando nada ainda tinha acontecido nesses estados. E hoje é questão de justiça que eles sejam transpostos aos quadros federais. Uma luta, infelizmente, que já acontece há muitos anos, sem dar a devida atenção para que se faça justiça com esses ex-territorianos.
18: Silvia Cristina critica o que chamou de demora na tramitação da proposta e lembra que muitos ex-territorianos morreram sem ter o direito reconhecido. A parlamentar defende que a matéria avance rapidamente até a votação em plenário para garantir dignidade aos servidores.
19: Yandra Moura, do União de Sergipe, propõe criar um piso salarial nacional de R$ 3.400 para conselheiros tutelares, com reajuste anual pelo INPC. O projeto fixa a remuneração mínima em todo o país e garante a inclusão da categoria no PASEP.
18: Na visão de Yandra Moura, a medida, além de corrigir as diferenças salariais entre municípios, valoriza o trabalho de proteção a crianças e adolescentes. A deputada entende que garantir condições dignas de remuneração melhora a qualidade dos serviços prestados à população.
19: Termina agora o Jornal Câmara dos Deputados, produzido pela Rádio Câmara, com trabalhos técnicos de Everson Urani e a apresentação de Val Monteiro e Luciana Vieira. Uma boa noite para você.
18: A Voz do Brasil volta amanhã. Boa noite.
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